0: estudarem. O edital vai oferecer 9.200.000 reais para que as universidades estaduais possam contratar profissionais, comprar material pedagógico e oferecer alimentação às crianças.
1: Tecnologia para ajudar no combate à violência contra a mulher.
2: Uma inteligência artificial auxilia quem procura o Ligue 180.
1: Quer saber mais sobre o assunto? Hoje nós conversamos com a Secretária Nacional de Enfrentamento à Violência contra Mulheres, Estela Bezerra.
2: Ela fala também sobre a importância do apoio para quebrar o ciclo de maus-tratos.
3: Ninguém consegue fazer uma ruptura sozinho, então o primeiro movimento é uma mulher procurar alguém de sua confiança, o segundo movimento é procurar um serviço especializado.
1: Hoje, na apresentação da Voz do Brasil, Mariana Juba e Nazi Brum.
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1: O Brasil tem agora uma lei que regulamenta a produção de vacinas, medicamentos e insumos de saúde, voltada ao atendimento do SUS.
2: A medida consolida como política permanente instrumentos voltados ao fortalecimento da capacidade nacional de desenvolvimento, produção e inovação em tecnologias estratégicas para o SUS.
4: A lei cria a Estratégia Nacional do Complexo Econômico Industrial da Saúde. A legislação estabelece regras para o país produzir tecnologia própria no setor. Na prática, o texto define critérios para a produção em solo brasileiro de medicamentos, vacinas, equipamentos de diagnóstico e ingredientes farmacêuticos que abastecem o Sistema Único de Saúde. O ministro da Saúde, Alexandre Padilha, disse que a estratégia quer fortalecer laboratórios públicos e ampliar o acesso da população a tecnologias estratégicas de saúde.
5: É preparar o Brasil cada vez mais para respostas em emergência em saúde, dar uma previsibilidade importante para as empresas privadas investirem, dar uma outra dimensão para o que é o setor da saúde. Tanto naquilo que é os compromissos de garantir o atendimento à nossa população, quanto da saúde enquanto setor econômico.
4: A lei prevê medidas para incentivar a produção nacional de insumos e fortalecer cadeias produtivas internas, com o objetivo de ampliar a capacidade nacional de resposta em situações de crise, como destacou o ministro do Desenvolvimento, Indústria, Comércio e Serviços, Márcio Elias.
6: A pandemia mostrou isso para o mundo, a indesejável dependência de um continente ou de alguns países no fornecimento do que é essencial na área da saúde. Acho que a sanção do nosso PL 2583 hoje retoma essa tradição do país, do Brasil, na vanguarda do desenvolvimento do Complexo Econômico Industrial da Saúde.
4: A estratégia também prevê mecanismos para transferência de tecnologia entre instituições privadas e laboratórios públicos. Entre os projetos previstos estão o desenvolvimento de insulina glargina com produção integral no Brasil e de uma vacina contra o vírus sincicial respiratório associado a casos de bronquiolite. Reportagem Márcia Fernandes.
1: Empresas de revenda de ingressos devem ser transparentes com o consumidor sobre o seu papel.
2: Caso isso não aconteça, elas podem ser alvo de medidas cautelares, entre outras determinações.
1: É o que vamos ouvir agora na reportagem de Gabriela Noronha.
7: Quando você vai comprar um ingresso para um show ou teatro, por exemplo, pode acabar recorrendo a páginas na internet que fazem a revenda desses tickets. Mas essas plataformas precisam respeitar os direitos do consumidor. Se isso não ocorrer, ficam sujeitas a medidas cautelares do governo. É o caso de uma empresa que começou a ser investigada nesta segunda-feira por falta de transparência e insuficiência de informações essenciais ao consumidor. Como detalhou Ricardo Morishita, secretário nacional do consumidor.
8: Muita gente acaba contratando, mas não sabe que se trata de um mercado secundário. E claro, tudo isso leva a uma potencial indução do consumidor ao erro, a acreditar que está adquirindo o ingresso pelo canal oficial. Isso é ruim para todos. É importante que o consumidor saiba, não seja enganado, não possa ser induzido a erro, garantir a informação e depois a própria boa-fé.
7: Como medida cautelar, a Senacom determinou que a plataforma passe a indicar de forma clara e destacada ao longo de todo o processo da venda, que não constitui um canal oficial de venda dos eventos, que os ingressos são ofertados por terceiros e que podem ser vendidos por preços superiores aos dos canais oficiais. Em caso de não cumprimento da medida, a empresa poderá ser multada em R$100 mil por dia. Vitor Oliveira Fernandes, secretário nacional de Direitos Digitais, mencionou outras possíveis fraudes que fazem parte da investigação.
9: Uma outra preocupação que também surge nesses monitoramentos de mercado é o uso cada vez maior de robôs que funcionam verdadeiramente como cambistas digitais. Robôs que conseguem adicionar ingressos ao carrinho em milissegundos, que conseguem ocupar posições melhores nas filas dos ingressos e que conseguem até fazer o check-out automatizado em um tempo bastante rápido, de modo que o consumidor se torna dependente desse mercado secundário.
7: Lembrando que há PROCONs em todos os estados do país para a proteção e defesa dos direitos do consumidor. Além disso, é possível utilizar a plataforma consumidor.gov.br para registrar denúncias e reclamações. Reportagem Gabriela Noronha.
2: E durante a Copa do Mundo da FIFA 2026, o Ministério da Justiça e Segurança Pública participou da Operação Cartão Vermelho, realizada simultaneamente em 9 países.
1: A ação foi coordenada pelo Departamento de Justiça e pela Agência de Investigações de Segurança Interna dos Estados Unidos para combater a pirataria digital e física.
2: No Brasil, a atuação com foco no ambiente digital resultou no bloqueio de 309 domínios e 109 endereços de IP utilizados na transmissão ilegal de sinais de TV e streaming.
1: A operação teve como objetivo combater redes criminosas envolvidas que lucram ilegalmente com a venda de produtos físicos piratas, como camisetas de seleções, álbuns de figurinhas e artigos esportivos falsificados, e também com a retransmissão digital não autorizada dos jogos do Mundial.
2: O pagamento do Bolsa Família começou hoje aos beneficiários do programa.
1: Em cidades onde foi decretada a situação de emergência ou calamidade pública pelo governo federal, o recurso foi unificado.
10: Começou nesta segunda-feira, dia 20, o pagamento do Bolsa Família referente ao mês de julho. Os depósitos seguem um calendário escalonado, conforme último dígito do número de identificação social, o NIS. Neste mês, o benefício tem valor médio de R$679,19. Para receber o auxílio, é preciso atender aos critérios do programa, manter o cadastro único atualizado e cumprir as exigências nas áreas de saúde e educação, como frequência escolar, vacinação em dia e acompanhamento pré-natal, quando necessário. Os beneficiários podem movimentar o dinheiro de forma digital pelo aplicativo Caixa Tem, utilizados na função débito com cartão do programa ou sacados em terminais de autoatendimento da Caixa, casas lotéricas e correspondentes Caixa Aqui. Já as famílias que vivem em municípios com situação de emergência ou calamidade pública reconhecida pelo governo federal recebem um benefício nesta segunda-feira sem seguir o calendário do NIS. A medida beneficia moradores de cidades do Amazonas, Roraima, Paraná, Sergipe, Paraíba e Rio Grande do Norte, afetadas por eventos como estiagem e enchentes. Thaísa Vitória para a Voz do Brasil.
2: E estão abertas as inscrições para o Prêmio Brasil que Alimenta, até o dia 31 de julho.
1: A iniciativa vai reconhecer 40 ações desenvolvidas por organizações da sociedade civil para o combate à fome.
2: Podem participar organizações que estejam em funcionamento há pelo menos 3 anos e mantenham iniciativas em andamento.
1: O valor total da premiação é de R$700 mil, distribuídos entre as 20 melhores iniciativas.
2: O edital com as informações está disponível em gov.br/mds.
1: As mulheres têm agora um novo aliado na luta contra a violência, um chatbot do Ligue 180.
2: É um robô atendente que vai trazer prontamente informações sobre os direitos das mulheres, legislação e serviços da rede de atendimento.
1: A ferramenta de inteligência artificial vai fazer uma curadoria diária da base de informações utilizadas pelas atendentes da Central de Atendimento à Mulher.
2: Mas o atendimento humanizado, em que as vítimas podem conversar diretamente com uma pessoa, vai seguir. E nós conversamos sobre isso com a secretária nacional de enfrentamento à violência contra as mulheres, Estela Bezerra. Acompanhe. Secretária Estela, bem-vinda à Voz do Brasil. Vamos começar falando desse novo chatbot do Ligue 180. Como é que ele funciona? O que ele oferece de novo para as mulheres?
3: Olha, o chatbot, primeiro, um prazer estar aqui, uma saudação a todo mundo que está nos ouvindo, nos assistindo. O chatbot, ele é mais uma tecnologia, ela é desenvolvido muito pelo campo do mercado, mas a tecnologia também pode servir à cidadania, né? Então, o que nós estamos colocando é mais um meio de acesso para que as mulheres em situação de violência, elas possam acionar a Central 180, seja para pedir uma informação ou seja para que ela tenha uma acolhida rapidamente sobre a situação de violência que ela está vivenciando. A violência contra as mulheres, ela tem várias tipologias. O Brasil ainda não tem uma imersão e uma compreensão dessas várias tipologias, mas elas oprimem mulheres em todo o território. E aí o chatbot, inclusive, dialoga com a juventude e traz mais uma opção, mas ela não tira a humanização do serviço nem do atendimento.
11: Quer dizer que com um robô, o atendimento humano também segue, né? As mulheres ainda conseguem atendimento humanizado ligando para o número 180.
3: O chatbot, ele pode estar assentado numa inteligência artificial, mas ele também pode estar nos princípios do atendimento. E nesse caso, ele está nos princípios do atendimento. Não há uso de inteligência artificial. Depois que se tabula ali o tipo de demanda que é trazida, imediatamente você pode recorrer a um atendimento humanizado e aquela demanda vai ser acompanhada humanamente. Nós temos mais de 360 atendentes, 24 horas para fazer esse serviço.
2: Onde é que elas acessam o chatbot?
3: Olha, tanto pelo telefone como ela pode acessar pelo site da nossa página no Ministério das Mulheres. Nós temos todas as tecnologias que você pode recorrer. O 180 tem um grande painel. 22% das procuras no Ministério das Mulheres são justamente pelo 180.
11: E há também outras ferramentas, né? Como o WhatsApp, por exemplo, né? Como é que ele pode ser acessado por quem queira orientações ou mesmo ajuda?
3: Olha, o 180, ele já tinha o WhatsApp implementado. O WhatsApp é uma linha direta. Depois que a gente fazia o atendimento direto, humanizado, ainda se perguntava se você queria receber alguma informação pelo 180, né? Então, o WhatsApp não é uma ferramenta em que a gente acessa a qualquer mulher. A gente prioriza o sigilo da informação. Muitas vezes as mulheres podem receber ou tem o telefone monitorado e isso pode ser uma situação de risco. Mas o WhatsApp do 180, ele fica disponível para qualquer mulher que liga para o 180 e ele também pode ser acessado através da nossa página com o íconezinho que dá disponibilidade ao 180.
2: Agora, as atendentes do Ligue 180, elas passam por uma qualificação, né, específica para prestar esse tipo de atendimento. O que está incluído na preparação delas?
3: Olha, desde a taxonomia, porque a gente tem violência, desde violência vicária, que recentemente foi reconhecida como uma tipologia própria de crime, até a violência patrimonial, a violência psicológica, são tipologias de violência que às vezes é difícil de você identificar. Muitas mulheres vão e se identificando que vivem aquele tipo de violência na medida em que alguém vai falando que aquilo é violência. Então, todas essas atendentes, elas são preparadas, qualificadas em compreender a legislação e compreender a manifestação desse tipo de violência. Elas também têm um aparo psicológico, porque é muito doloroso e é muito difícil você passar o dia inteiro ouvindo narrativas de violação de direitos e de violência. Então, elas têm uma retaguarda de psicologia, de atendentes, né? E fazem grupos de conversar sobre esse tema. E agora nós estamos inaugurando uma especialização para que elas tenham uma melhor qualificação, mas também um reconhecimento acadêmico de que elas são profissionais especializadas no atendimento às mulheres em situação de violência.
2: Só para a gente esclarecer, a senhora mencionou a violência vicária, que é um tipo novo, né? Um tipo penal novo, e aí muita gente provavelmente não conhece. Ela ocorre quando o companheiro agride familiares, né? Filhos, pais, para atingir a mulher, né?
3: O agressor praticante de violência doméstica, ele nunca só viola as mulheres, ele viola os filhos, ele agride a sogra, ele agride os cunhados, mas ele tem uma predileção pelos filhos. Os filhos é um modo, é um instrumento de ofender. Se você, às vezes, me der um tapa, o tapa dói, mas dói mais se você bater no meu filho. Isso é uma coisa muito concreta. E o pior caso que nós acompanhamos foi aquele caso de Thales Machado, aqui no estado de Goiás, onde ele executou os dois filhos e ainda construiu através, se suicidou, mas antes disso construiu a narrativa de que a ex-esposa ou a mãe das crianças é que era responsável por tudo aquilo. E ela, por conta disso, não conseguiu sequer acompanhar o velório dos filhos.
11: Secretária, o Ministério das Mulheres também apresentou recentemente em Salvador as diretrizes nacionais das Casas da Mulher Brasileira. O que que elas estabelecem sobre esse serviço?
3: A atualização das diretrizes era uma necessidade. A casa está fazendo 10 anos. A primeira casa foi inaugurada ali em 2015, né, no estado de Mato Grosso do Sul. Durante esses 10 anos, muita coisa mudou, inclusive de legislação. Nós temos muita tecnologia que avançaram durante essa década e era necessário fazer um alinhamento. Hoje temos 13 casas, uma projeção de mais casas, é natural que a política pública vá se expandindo por todo o território e era necessário a atualização das diretrizes, porque a Casa da Mulher Brasileira, ela é o mais completo, mas ela é mais complexo serviço de uma política pública. Ela junta no mesmo espaço poderes como o poder executivo e o poder do sistema de justiça e judiciário. Lá funciona a vara de família, lá funciona o Ministério Público, mas também tem a Secretaria de Segurança Pública com a Delegacia Especializada da Mulher, o serviço psicossocial que atende lá dentro, tem também a possibilidade da mulher, por uma questão de risco, ficar acomodada num abrigamento temporário dentro dessa casa. Então, como são serviços complexos, de alta complexidade, com intersetorialidade e interinstitucionalidade, as diretrizes se atualizaram para que o serviço tenha mais azeitamento e seja muito mais eficiente, para que não haja nenhum erro de protocolo de serviços tão complexos.
12: Agora, secretária, acho que a pergunta mais importante da nossa entrevista é essa que vem agora. Uma mulher que esteja nos ouvindo e que se reconheça numa situação de violência, mas que tenha dificuldades em sair dessa situação, seja por motivos financeiros ou quaisquer outros, como é que ela pode começar a pedir ajuda? A gente falou aqui de Casa da Mulher Brasileira, de Ligue 180, mas por onde ela começa? Qual o primeiro passo?
3: Olha, geralmente uma mulher que vive em situação de violência, ela nega que vive em situação de violência. Essa negação vai de 3 a 10 anos. Se ela tem no ciclo de amizade dela e uma forma de impedir que a mulher recorra a alguém, um agressor que vive dentro de casa, que ameaça constantemente, ele inibe a relação dessa mulher com seus familiares e também com suas amigas. Essa é uma maneira de manter a mulher isolada. Então, o principal movimento que uma mulher precisa fazer quando ela está vítima de violência é procurar alguém da sua confiança, alguém que ame e respeite ela verdadeiramente, para ela poder compartilhar dessa situação que ela vive. Geralmente, o primeiro ciclo de apoio vem das amigas e da família. Quando você não encontra essa possibilidade, é preciso procurar ou a delegacia, ou o centro de referência da mulher, ou mesmo a Casa da Mulher Brasileira, que é um serviço de porta aberta. Geralmente, as mulheres só conseguem fazer esse movimento quando a violência já não ameaça mais só a vida dela, ameaça a vida dos filhos. Então, as mulheres conseguem fazer uma ruptura. Por isso que programas como esse, a gente falar do assunto, dizer que a violência acontece e que ela não é naturalizada e que ela pode ser rompida, é necessário. Muitas mulheres vivem em situação profunda de isolamento e não conseguem fazer a ruptura sozinha. Ninguém consegue fazer uma ruptura sozinha. Então, o primeiro movimento é uma mulher procurar alguém de sua confiança. O segundo movimento é procurar um serviço especializado. E se ela for a um serviço bancário, sendo oprimida por violência patrimonial, ela também deve pedir ajuda. Hoje, a Caixa Econômica tem um serviço para acolher mulheres nessa situação. Ou se ela for a um serviço de saúde, ela também pode pedir ajuda ao serviço de saúde para poder fazer a ruptura da violência. Sozinha ninguém consegue.
11: Muito bem, nós conversamos com Estela Bezerra, secretária nacional de enfrentamento à violência contra as mulheres. Muito obrigado, secretária, por sua entrevista aqui à Voz do Brasil.
3: Eu que agradeço a vocês.
1: Conciliar os estudos e a maternidade é uma missão desafiadora para muitas mães que ocupam as universidades.
2: Mas nas cuidotecas, as mães podem deixar seus filhos na hora das aulas.
1: O serviço já é oferecido em universidades federais e agora está aberto para universidades públicas estaduais.
2: As interessadas têm até o dia 15 de setembro para se inscrever em edital do Ministério das Mulheres.
13: Um espaço público, seguro e gratuito, onde crianças de 3 a 12 anos de idade são acolhidas enquanto os responsáveis, principalmente as mães, estudam. Assim é a Cuidoteca, serviço oferecido em universidades federais como a de Brasília. Na UNB, a iniciativa teve início no começo deste ano e atendeu 23 crianças no período noturno. Para o segundo semestre, 40 vagas serão oferecidas. A coordenadora pedagógica da Cuidoteca da UNB, Letícia Teles, falou sobre a receptividade do serviço.
14: A Cuidoteca promoveu ali um espaço onde a criança pode ser criança, porque eles podem realmente brincar, socializar. E as mães têm um feedback, assim, incrível.
13: Agora, o serviço de Cuidoteca será expandido para universidades estaduais. O edital aberto pelo Ministério das Mulheres vai oferecer 9.200.000 reais para que as universidades estaduais possam contratar profissionais, comprar material pedagógico e oferecer alimentação às crianças. Em contrapartida, as unidades deverão providenciar espaço físico, infraestrutura e apoio operacional. Cada universidade selecionada poderá receber até 240 mil reais para manter o serviço. Segundo Juliana Cores, coordenadora geral de políticas de cuidado do Ministério das Mulheres, há recursos suficientes para contemplar todas as universidades estaduais do país.
15: A gente pensou nas universidades estaduais devido ao número de mulheres, que é um número relevante, e a gente conseguiu aqui aportar um recurso que é suficiente para abarcar todas as universidades estaduais. E o que a gente quer é que cada vez mais cresça essa cultura da Cuidoteca. A gente interpreta como um dos pontos cruciais aí para a tranquilidade dessas mulheres.
13: O envio de propostas pelas universidades estaduais deve ser feito até o dia 15 de setembro por meio da plataforma transfere.gov.br. As unidades selecionadas deverão ofertar o serviço de Cuidoteca por 12 meses. Reportagem Luana Karen.
1: E além do edital para as universidades estaduais, seguem abertas até o dia 1º de agosto as candidaturas para a chamada estratégica Unicuidotecas.
2: Nesta chamada, o Ministério da Educação, em parceria com o Ministério do Desenvolvimento e Assistência Social, Família e Combate à Fome, vai selecionar 50 universidades federais para a implantação de espaços gratuitos de acolhimento infantil nas instituições.
1: Os espaços visam atender filhos de alunos, professores, servidores técnicos e trabalhadores terceirizados.
2: Cada universidade federal selecionada terá capacidade para atender 40 crianças simultaneamente.
1: O envio das propostas deve ser feito por meio eletrônico. Os detalhes estão disponíveis em gov.br/mec.
2: O transporte aéreo brasileiro registrou 65 milhões e 200 mil passageiros no primeiro semestre desse ano.
1: De acordo com o relatório da Agência Nacional de Aviação Civil, a ANAC, mais de 50 milhões nos voos domésticos e 15 milhões nos voos internacionais.
2: Só no mês de junho, o total de passageiros chegou a 10 milhões e 300 mil pessoas.
1: O transporte de carga nos aeroportos brasileiros registrou o crescimento de janeiro a julho deste ano.
2: Foram mais de 673 mil toneladas transportadas em níveis nacionais e internacionais.
1: E essas foram as notícias do Governo Federal.
2: Uma realização da Secretaria de Comunicação Social da Presidência da República.
1: Com produção da Empresa Brasil de Comunicação.
2: Fique agora com as notícias do Poder Judiciário e do Congresso Nacional. Boa noite.
1: Boa noite e até amanhã.

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1: Você vai ouvir agora notícias do Poder Judiciário.
2: Em Angola, presidente do STF propõe ampliar cooperação entre cortes constitucionais na defesa da democracia.
3: TSE divulga dados sobre o eleitorado brasileiro.
2: TST entende que CNPJ ativo não basta para provar que a empresa continua em operação.
3: Boa noite, eu sou o Arthur Filho.
2: E eu sou Walter Lima.
3: O presidente do STF e do CNJ, ministro Edson Fachin, defendeu em Luanda, na Angola, o fortalecimento da cooperação entre tribunais constitucionais para proteger a democracia.
2: A manifestação ocorreu durante reunião com Laurinda Prazeres Cardoso, presidente do Tribunal Constitucional de Angola. Marta Ferreira.
4: Ao abrir o encontro, Fachin disse que a relação entre os dois tribunais deve ser ampla, permanente e voltada à construção de uma agenda comum para os próximos anos.
5: Cuidaremos de uma pauta de cooperação centrada no fortalecimento da capacidade institucional de nossos tribunais.
4: O presidente do STF ressaltou que as democracias constitucionais enfrentam desafios comuns em diferentes partes do mundo, especialmente diante do avanço de movimentos autoritários que buscam enfraquecer as instituições por dentro. Para Fachin, os tribunais constitucionais ocupam posição central na preservação do Estado Democrático de Direito e defendeu o fortalecimento da cooperação entre as cortes constitucionais para compartilhar experiências e consolidar referências democráticas capazes de enfrentar tendências autoritárias observadas em diversos países.
3: O TSE divulgou nesta segunda-feira os dados do eleitorado brasileiro.
2: As estatísticas indicam que mais idosos e mais indígenas estão aptos a votar. Jane Costa.
6: Mais de 158 milhões de brasileiras e brasileiros estão aptos a votar no dia 4 de outubro, primeiro turno das eleições. São Paulo, maior colégio eleitoral do país, reúne mais de 34 milhões de eleitoras e eleitores, representando 21,48% do total. Em seguida, aparecem Minas Gerais e Rio de Janeiro. O eleitorado no exterior aumentou, são quase 929 mil. A maioria do eleitorado tem entre 40 e 44 anos, com mais de 15 milhões de pessoas. Os dados também revelam avanços no preenchimento da autodeclaração de raça e cor, tornando o cadastro eleitoral mais diverso e reduzindo significativamente o número de registros sem essa informação.
3: CNPJ ativo não basta para provar que a empresa continua em operação, segundo o TST.
2: Integrante da Comissão Interna de Prevenção de Acidentes e de Assédio pretende usar o dado para assegurar estabilidade. Larissa Batista.
7: O trabalhador alegou que a empresa continuava funcionando, já que o CNPJ da instituição sediada em Piracicaba, São Paulo, permanecia ativo. Mas o TST entendeu que isso, por si só, não comprova que a unidade ainda esteja em operação. Como o contrato de prestação de serviços foi encerrado e a CIPA deixou de existir naquele local, a corte decidiu que o auxiliar de produção não tinha direito à estabilidade no emprego e manteve a demissão. A decisão foi unânime.
3: Após a Lei 14.752 de 2023, judiciário não pode multar advogados por abandono de causa.
2: Com esse entendimento, o STJ afastou a multa aplicada a advogados que faltaram à sessão do Tribunal do Júri. Fátima Uchoa.
8: Os advogados pediram o cancelamento do júri e justificaram a ausência, alegando que a promotora responsável teria publicado nas redes sociais um vídeo sobre o crime, o que comprometeria a imparcialidade do julgamento. Mas a Justiça do Rio Grande do Sul aplicou uma multa de 10 salários mínimos. Na sexta turma do STJ, o ministro relator Sebastião Reis Júnior observou que os advogados poderiam ter questionado a suposta nulidade em juízo pelos meios processuais adequados. No entanto, nessa situação já estava em vigor a lei que revogou a aplicação da multa por abandono de causa. E segundo o ministro, após essa mudança legislativa, eventual falta deve ser apurada exclusivamente pela Ordem dos Advogados do Brasil.
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3: A você, uma boa noite.
2: E até amanhã.
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1: Eu sou Humberto Pinheiro e estes são os destaques de hoje do Jornal do Senado, que começa agora. A autonomia do Banco Central e novas regras para a saúde avançam na CCJ. Jovens que saem de abrigos podem ganhar cotas no ensino federal. Eleitores com deficiência ou mobilidade reduzida terão direito a transporte gratuito. Boa noite. A Comissão de Constituição e Justiça aprovou neste primeiro semestre a proposta de emenda à Constituição que busca assegurar um orçamento próprio e autonomia operacional ao Banco Central. A CCJ ainda votou outras duas mudanças na Constituição para assegurar jornada de 36 horas semanais para enfermagem e aposentadoria diferenciada para agentes comunitários de saúde e combate às endemias. Repórter Bruno Lourenço.
2: Uma das propostas de emenda à Constituição aprovadas na Comissão de Constituição e Justiça transforma o Banco Central de autarquia para entidade pública de natureza especial, com autonomia técnica, administrativa, orçamentária e financeira. O relator, senador Plínio Valério, do PSDB do Amazonas, defendeu a medida.
3: Essa autonomia, ela fortalece não só o sistema financeiro brasileiro, traz muita segurança para todos nós.
2: Já a PEC, que assegura o direito à aposentadoria diferenciada de agentes comunitários de saúde, de combate às endemias e de agentes indígenas de saúde e de saneamento, passou pela CCJ e pelo plenário. A proposta teve como relator o senador Irajá, do PSD do Tocantins, que destacou o papel desses profissionais na ponta da saúde.
4: Um reconhecimento de um trabalho histórico dedicado por toda uma vida a essas pessoas que são brasileiros e brasileiras, que são, como eu costumo dizer, o SUS do Brasil de carne e osso.
2: Outra proposta de emenda à Constituição aprovada na CCJ vincula o piso salarial da enfermagem a uma jornada máxima de trabalho de 36 horas semanais.
1: O Senado aprovou e enviou para a sanção presidencial um projeto que cria regras para as parcerias entre escolas e pontos e pontões de cultura. A proposta pretende ampliar o acesso de estudantes a atividades culturais e fortalecer a integração entre educação e cultura. A iniciativa estabelece requisitos para a celebração dessas parcerias e busca incentivar ações culturais no ambiente escolar. Os detalhes na reportagem de Márcio Maturana.
5: Pontos e pontões de cultura são associações sem fins lucrativos com atividades culturais dentro das comunidades. Hoje, essas associações já podem fazer parcerias com redes de ensino superior, técnico e básico, mas o projeto define critérios para isso. O texto aprovado no plenário do Senado foi o relatório que o senador Humberto Costa, do PT de Pernambuco, apresentou na Comissão de Educação. Ele resumiu os pontos principais da proposta.
6: Esta proposição inova ao estabelecer duas balizas essenciais que a legislação vigente não contempla: a exigência de que a parceria seja consonante com a proposta pedagógica de cada escola, preservando assim a autonomia escolar, e a prioridade para pontos e pontões de cultura situados nas proximidades da comunidade escolar, de modo a fortalecer os vínculos territoriais e culturais já existentes.
5: Quando entrar em vigor, a lei vai mudar a Política Nacional de Cultura Viva, que busca ampliar o acesso da população aos direitos culturais.
1: Foi apresentada no Senado uma proposta de emenda à Constituição que busca garantir a continuidade dos programas estaduais, distritais e municipais de incentivo à cultura e ao esporte. A medida preserva mecanismos de apoio mesmo após a implementação da reforma tributária. A proposta permite que estados, o Distrito Federal e os municípios continuem concedendo incentivos fiscais a esses setores por meio de créditos do Imposto sobre Bens e Serviços, o IBS. A reportagem é de Douglas Castilho.
7: Foi apresentada no Senado Federal a proposta de emenda à Constituição que assegura a sobrevivência dos programas locais de incentivo fiscal voltados à cultura e à prática desportiva. A medida altera as regras da reforma tributária para permitir que estados, o Distrito Federal e os municípios continuem continuem a estimular esses setores por meio de créditos compensatórios do Imposto sobre Bens e Serviços, o IBS. Sem essa alteração, o novo modelo de unificação tributária sobre o consumo extinguiria gradualmente esses mecanismos regionais de incentivo indireto até o ano de 2032. Pelo projeto, o Comitê Gestor do IBS vai definir as regras técnicas para a concessão e o registro desses créditos. Já os estados, o Distrito Federal e os municípios terão de aprovar leis próprias para criar seus próprios programas. O autor da iniciativa, senador Carlos Portinho, do PL do Rio de Janeiro, ressaltou que as leis locais sustentam uma ampla cadeia produtiva e criam milhares de empregos que, segundo ele, vão além dos holofotes.
8: A gente muitas vezes pensa só no artista ou no jogador de futebol, mas na verdade é todo um ecossistema que tem. É o produtor cultural, é o pessoal que trabalha para os eventos, né? As empresas de eventos, são muitos empregos que geram esse fomento. Com a reforma tributária ficou ameaçado e a gente já se antecipou a esse problema, assim podendo incentivar e fomentar essas duas indústrias que eu chamo é a indústria do entretenimento. A gente tem que ver cultura e esporte como uma grande indústria do Brasil.
7: A proposta também determina que o valor desses incentivos serão pagos pelo Estado, pelo Distrito Federal ou pelo município que criar o programa. Além disso, os benefícios terão de seguir regras rígidas de avaliação, transparência e controle social. A PEC, que conta com a assinatura de outros 26 senadores, será analisada pela Comissão de Constituição e Justiça.
1: Nas eleições deste ano, eleitores com deficiência ou mobilidade reduzida terão direito a transporte individual gratuito, oferecido pela Justiça Eleitoral. O programa Seu Voto Importa, do Tribunal Superior Eleitoral, tem como objetivo promover a inclusão e reduzir as dificuldades de deslocamento para que o cidadão vote. Para garantir o atendimento no dia da votação, o interessado deverá solicitar o transporte gratuito até 14 de setembro. O pedido poderá ser feito pelo próprio eleitor ou por seus representantes legais, de forma presencial, diretamente no cartório eleitoral da zona correspondente ou por canais remotos e eletrônicos. Também será necessária a apresentação de autodeclaração ou de documento que comprove a deficiência ou a dificuldade de locomoção. O primeiro turno das eleições será realizado em 4 de outubro. O senador Paulo Paim, do PT do Rio Grande do Sul, manifestou apoio à proposta de emenda à Constituição que altera a forma de contribuição previdenciária das empresas. O texto da PEC propõe substituir a contribuição incidente sobre a folha de salários por uma base de cálculo sobre o faturamento bruto das empresas.
9: Essa mudança é necessária por diversos motivos. Empresas com grande faturamento, mas que empregam pouca mão de obra, como o setor financeiro, passaria a contribuir mais.
1: Jovens que deixaram abrigos e casas lares ao completar 18 anos podem ganhar cotas no ensino superior e nas escolas técnicas federais. A proposta foi aprovada pela Comissão de Direitos Humanos do Senado. O projeto busca ampliar as oportunidades de educação para quem cresceu em acolhimento institucional e agora segue para análise da Comissão de Educação. A reportagem é de Rodrigo Rezende.
10: Crianças e adolescentes que aguardam uma definição sobre processos de adoção ou por outro motivo estão impossibilitados do convívio familiar, podem viver no chamado acolhimento institucional, em locais como abrigos ou casas-lares. Um projeto aprovado na Comissão de Direitos Humanos, de autoria do senador Jorge Cajuru, do PSB de Goiás, quer garantir aos jovens que vivem ou viveram nessa situação até os 18 anos, ou seja, não foram adotados e alcançaram a maioridade, uma cota nos processos seletivos para o acesso ao ensino superior e às escolas técnicas federais. O relator do projeto, o senador astronauta Marcos Pontes, do PL de São Paulo, afirma que a ideia colabora com a diversidade no meio acadêmico.
11: A proposição realiza a importante missão de conferir oportunidades a pessoas oriundas de acolhimento institucional. Lembrando que acolhimento institucional é diferente de instituições como a Fundação Casa com menores infratores. É outro tipo de público.
10: Marcos Pontes incluiu no projeto uma previsão de avaliação a cada 10 anos dessa política de cotas. A proposta segue para análise da Comissão de Educação do Senado.
1: Com trabalhos técnicos de João Lira, o Jornal do Senado fica por aqui. Acompanhe agora as notícias da Câmara dos Deputados. Boa noite e até amanhã.

0: Câmara dos Deputados. Câmara aprova projetos que garantem direitos de pessoas com deficiência.
1: Avança a proposta que reforça a política de prevenção ao câncer de pulmão.
0: Projeto de lei aumenta a pena para tráfico de drogas com uso de aeronaves.
1: Policiais em serviço poderão usar o transporte público de forma gratuita.
0: Boa noite. A Comissão de Viação e Transportes da Câmara aprovou a gratuidade no transporte público para policiais em serviço. A repórter Sofia Peçanha tem mais detalhes.
2: A Comissão de Viação e Transportes aprovou o projeto que estabelece a gratuidade no transporte público coletivo.

0: só poderá ser utilizada quando houver assentos disponíveis sem prejudicar quem pagou a passagem, ou seja, os passageiros pagantes continuam tendo prioridade no uso dos lugares. Além disso, as empresas e concessionárias dos coletivos deverão informar o direito por meio de avisos visíveis ao público. Caso não cumpram a regra, podem sofrer penalidades previstas na legislação. O projeto também foi aprovado pela Comissão de Segurança Pública e Combate ao Crime Organizado. O relator, o deputado Coronel Meira, do PL de Pernambuco, argumentou que os policiais enfrentam jornadas prolongadas e, muitas vezes, precisam de condições diferenciadas para o deslocamento após o serviço. Em concordância na Comissão de Viação e Transportes, o deputado Zé Trovão ressaltou o impacto econômico da medida para esses profissionais.
1: Então, a gente criou uma norma que, se ele entender por bem de usar aquele transporte, ele vai, além de ajudar a sociedade, ele vai poder economizar no combustível para ter um pouquinho mais de salário no final do mês.
0: Hoje, a gratuidade para policiais já existe em algumas regiões, como no Distrito Federal, mas depende de normas locais e não é padronizada em todo o país. A proposta, apresentada pelo deputado Capitão Augusto do PL de São Paulo, busca criar regras nacionais que reconheçam a importância dos profissionais da segurança pública e facilitem o deslocamento durante o exercício da função. O projeto que garante gratuidade no transporte público para policiais segue para análise na Comissão de Finanças e Tributação. Da Rádio Câmara de Brasília, Sofia Peçanha.
2: 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Segurança Pública.
3: A proposta que aumenta a punição para tráfico de drogas com uso de aeronaves avançou na Câmara. A repórter Maria Neves tem os detalhes.
4: A Comissão de Constituição e Justiça da Câmara dos Deputados aprovou o projeto que aumenta as penas para o tráfico de drogas praticado com uso de aeronaves. Pela proposta, quem usar aviões ou helicópteros para o tráfico ficará sujeito a pena de 10 a 20 anos de reclusão, além de multa. O valor da multa depende da situação econômica do réu e é calculada em dias multa, podendo variar de 2.000 a 4.000 dias multa. Cada dia multa corresponde a um valor em salários mínimos e hoje varia entre 50 e 8.105 reais. O texto aprovado foi a versão apresentada pelo relator na Comissão de Segurança Pública, deputado Sargento Faur, do Paraná, ao projeto do deputado Cobalcini, do MDB de Santa Catarina. Sargento Faur ressalta que a legislação atual já prevê aumento de penas para algumas circunstâncias do tráfico, mas não diferencia de modo específico o uso de aeronaves. Para ele, a gravidade e potencial lesivo do uso desse tipo de transporte justificam a criação de um tipo qualificado autônomo.
5: O emprego de aeronaves nesse tipo de crime permite que os criminosos escapem das barreiras terrestres e fluviais, aproveitando-se da vastidão territorial e das fragilidades do espaço aéreo, o que compromete a eficácia das ações de segurança. Tal realidade impõe ao Estado a necessidade de intensificar os mecanismos de controle e adotar sanções penais mais duras, a fim de desestimular essa modalidade de crime.
4: O texto aprovado também prevê aumento de pena para quem utiliza aeronave para transportar maquinário, aparelho ou qualquer outro objeto destinado à produção de drogas. A pena prevista nesse caso é de 6 a 15 anos de reclusão e multa, de 2 mil a 3 mil dias multa. A proposta que aumenta penas para crimes relacionados ao tráfico de drogas com uso de aeronaves ainda terá de ser votado pelo plenário da Câmara. Se aprovado, seguirá para análise do Senado. Da Rádio Câmara de Brasília, Maria Neves.
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1: Educação. Sidney Leite, do PSD do Amazonas, comemora a aprovação da medida provisória que reajusta o piso salarial dos professores em R$ 5.130,38. O congressista também destaca a garantia de aumento real anual acima da inflação em todo o país.
2: Eu destaco que essa é uma luta e uma empreitada de todos nós, no sentido de garantir dignidade, reconhecimento, mas acima de tudo, valorização dessa que é uma profissão tão importante. Essa, sem dúvida nenhuma, é uma conquista histórica para esses trabalhadores que fazem a diferença no presente e no futuro. Eu sou daqueles que acredita na educação pública gratuita e de qualidade. E vindo do Estado, com as dimensões do Estado do Amazonas, que é o maior Estado da Federação, com realidades extremas, essa, sem dúvida nenhuma, é uma vitória importante desses trabalhadores que muitas vezes não têm esse reconhecimento por parte do governo do Estado.
3: Sidney Leite reforça que caberá ao Ministério da Educação divulgar anualmente a tabela de reajustes. Para ele, a conquista representa o reconhecimento da educação pública como pilar de desenvolvimento e como instrumento essencial no combate à desigualdade educacional no país.
1: Saúde. A Comissão de Saúde aprovou o projeto que reforça a política de prevenção ao câncer de pulmão. A repórter Júlia Lopes traz mais informações sobre o texto.
4: A Comissão de Saúde da Câmara dos Deputados aprovou uma proposta que estabelece novas diretrizes para a política de rastreamento e diagnóstico precoce de câncer de pulmão no Sistema Único de Saúde, o SUS. O objetivo é melhorar a sobrevida dos pacientes e reduzir a mortalidade causada pela doença. Atualmente, a Política Nacional de Prevenção e Controle do Câncer já abrange ações de prevenção, tratamento, pesquisa e monitoramento do câncer. No entanto, o projeto busca detalhar essas diretrizes especificamente para o câncer de pulmão, com a criação de protocolos de rastreamento integrados à atenção primária e o reforço no combate ao tabagismo. Entre as medidas previstas estão a busca ativa de pacientes no âmbito da atenção primária à saúde, com a atuação de agentes comunitários e de combate a endemias, para identificar grupos de alto risco e encaminhá-los para exames de rastreamento. A deputada Flávia Moraes, autora da proposta, afirmou que a medida, além de ampliar o diagnóstico precoce e contribuir para a redução da mortalidade, também fortalece a estrutura de atendimento no SUS, com profissionais especializados e a ampliação do acesso a exames.
5: Vai permitir a qualificação, a formação de profissionais, a disponibilização do espirômetro, dos exames, dos equipamentos para a realização desses exames e, com certeza, com o diagnóstico precoce, é possível iniciar mais cedo o tratamento da doença, ter um resultado mais efetivo. Isso representa menos sofrimento para o paciente, menos custo para o SUS.
4: Segundo a deputada, hoje apenas 15% dos casos de câncer de pulmão são diagnosticados em estágio inicial, quando há maior chance de cura. Ela destaca ainda que o rastreamento precoce por meio de tomografia pode reduzir a mortalidade pela doença em até 20%. O projeto que define novas diretrizes para a política de rastreamento e diagnóstico precoce de câncer de pulmão no âmbito do SUS deve seguir agora para a Comissão de Finanças e Tributação. Da Rádio Câmara de Brasília, Júlia Lopes.
3: Dr. Flávio, do PL do Rio de Janeiro, apresentou o projeto que cria políticas públicas voltadas ao atendimento de adultos com transtorno do espectro autista. A proposta prevê a criação de núcleos especializados para acompanhamento, inclusão social e inserção no mercado de trabalho.
6: O que a gente propõe no projeto é que sejam construídos núcleos de atendimento ao autista adulto. O que, que são esses núcleos? Para exemplificar, quando você tem os CAPs, que faz tratamento de dependência química ou de psiquiatria, tem um acompanhamento. Então a gente quer construir esses núcleos para que se tenha políticas públicas voltadas para o autista adulto, para que ele seja inserido no mercado de trabalho, tratamento neurodivergente, que ele possa ter lá o preceptor, estudar línguas, idiomas, de acordo com o seu grau de autismo.
1: O projeto de Dr. Flávio prevê que os centros sejam financiados pelo governo federal e que também possam receber recursos de emendas parlamentares para implantação nos municípios. Ele reitera que o projeto amplia o suporte às famílias de pessoas autistas com mais de 18 anos de idade.
7: Direitos Humanos.
3: Os deputados aprovaram projetos que buscam garantir os direitos das pessoas com deficiência e de quem cuida delas. Quem traz mais detalhes sobre as propostas é a repórter Paula Bittar.
8: A Comissão de Constituição e Justiça da Câmara aprovou três projetos que buscam garantir direitos a pessoas com deficiência. Um deles assegura prioridade aos cuidadores de pessoas com deficiência em programas federais de capacitação, formação e qualificação. Outro reforça a prioridade no atendimento para esses cuidadores. A proposta determina que o atendimento prioritário, que é estendido aos acompanhantes, deve estar claro e explícito nos informativos de identificação e sinalização do serviço. O terceiro projeto aprovado proíbe a discriminação contra pessoas com transtorno do espectro autista. O texto estabelece que a pessoa autista não será submetida a tratamento desumano ou degradante, não será privada de sua liberdade ou do convívio familiar, nem sofrerá discriminação. Relator das três propostas na CCJ, o deputado Alex Manente, do Cidadania de São Paulo, destacou a necessidade de atualizar a legislação para garantir a inclusão.
9: Todo esse conjunto de projetos que nós temos aprovado e avançado na Câmara dos Deputados para poder fazer com que a inclusão seja algo real e que a legislação esteja de acordo com essa necessidade de inclusão que temos no nosso país. Então, são avanços importantes para poder, primeiro, combater a discriminação e depois avançar no cuidado e no tratamento de direitos para as pessoas que acompanham e familiares que dedicam a vida especialmente para essas pessoas.
8: As três propostas que buscam garantir direitos a pessoas com deficiência podem seguir para análise do Senado, a menos que haja recurso para votação antes pelo plenário da Câmara. Da Rádio Câmara de Brasília, Paula Bittar.
7: Cultura.
1: Chico Alencar, do PSOL do Rio de Janeiro, apoia a proposta que cria o Dia Nacional da Museologia Social, a ser celebrado em 8 de maio. O parlamentar explica que a iniciativa reconhece museus comunitários que preservam a memória e a identidade de territórios populares.
10: Esse tipo de museu social, evidentemente, todo museu é social, todo museu é histórico, todo museu tem uma importância fundamental em qualquer país do mundo. Mas a museologia social é aquela que resgata a história de comunidades em geral esquecidas e trata de valorizar o povo morador que construiu essas comunidades, que as inaugurou muitas vezes, que enfrentou violências, remoções, como grande protagonista.
3: Chico Alencar destaca ainda o Museu da Maré, no Rio de Janeiro, como referência da museologia social no Brasil. O deputado afirma que esses espaços ajudam comunidades a resgatar raízes, ancestralidades e lutas por direitos e melhores condições de vida.
7: Trabalho.
1: Enfermeiros devem emitir nota fiscal após prestar serviços autônomos. A repórter Sofia Peçanha tem mais detalhes sobre a proposta.
11: A Comissão de Saúde aprovou o projeto que obriga a emissão de notas fiscais eletrônicas por profissionais de enfermagem que atuam de forma autônoma. A proposta é de autoria da deputada enfermeira Rejane, do PSDB do Rio de Janeiro, e tem como objetivo incentivar a formalização e a valorização da categoria. O texto prevê que a obrigatoriedade vale para todos os profissionais registrados nos conselhos regionais de enfermagem que trabalham por conta própria, especialmente na prestação de serviços fora de hospitais e vínculos formais. Entre as atividades que passam a exigir a emissão de nota fiscal, estão atendimentos domiciliares, acompanhamento de pacientes, orientações de saúde e ações de prevenção de doenças. Durante a análise, o parecer da deputada enfermeira Ana Paula do Podemos do Ceará foi lido pela deputada Heloísa Helena, do Rede do Rio de Janeiro, que também é enfermeira, destacando a importância da medida para acompanhar as mudanças no mercado de trabalho da enfermagem.
12: Acrescenta a atuação de enfermeiros e técnicos de enfermagem como empreendedores em áreas como curativos, acompanhamento de doenças crônicas e degenerativas e pré-natal, exige um marco regulatório que assegure a transparência na prestação dos serviços e contribua para a inclusão econômica desses profissionais.
11: O projeto também prevê que estados e municípios adaptem seus sistemas para facilitar a emissão das notas fiscais, reduzindo a burocracia. O descumprimento das normas acarretará a aplicação de sanções administrativas aos profissionais ou aos estabelecimentos. Durante a discussão, o deputado Dr. Zacarias Calil, de Goiás, afirmou que a medida pode ampliar oportunidades para os profissionais e trazer mais segurança para quem contrata os serviços.
13: Facilita também contratos com clínicas, hospitais e empresas que exigem comprovação fiscal. Pacientes e empresas também veem o profissional como mais sério e organizado. Diferencia o enfermeiro no mercado de trabalho, mostrando profissionalismo.
11: O projeto que regulamenta a emissão de notas fiscais por profissionais de enfermagem segue agora para análise da Comissão de Finanças e Tributação. Da Rádio Câmara de Brasília, Sofia Peçanha.
3: Bebeto, do PP do Rio de Janeiro, avalia que a redução da jornada de trabalho vai melhorar a qualidade de vida dos brasileiros. O parlamentar menciona que os trabalhadores da Baixada Fluminense, por exemplo, enfrentam engarrafamentos que tornam o descanso ainda mais necessário.
14: Olha, vai ser um benefício muito grande, porque o cara que acorda 4 horas da manhã, 5 horas da manhã para trabalhar na capital e retorna 10, 11 horas da noite, imagina quanto esse cara não sofre só no deslocamento. Tô dizendo no horário que trabalha não, só no deslocamento. Vai ser um prêmio para aquele que precisa se deslocar, enfrentar engarrafamento e, além de tudo, a convivência familiar, que é super importante nesse tempo, nessa redução dessa escala de, nessa jornada de trabalho.
1: Bebeto também exalta o trabalho da Comissão de Viação e Transportes em favor da mobilidade urbana do Rio de Janeiro. Ele considera que associar melhorias no transporte com a redução da carga horária é fundamental para garantir dignidade à classe trabalhadora.
3: Termina agora o jornal Câmara dos Deputados, produzido pela Rádio Câmara, com trabalhos técnicos de Everson Urani e apresentação de José Carlos Andrade e Luciana Vieira. Uma boa noite para você.
1: Uma ótima noite. Você fica agora com as notícias do Tribunal de Contas da União.
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7: 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Boa noite.

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2: 10:01.
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1: 10 horas e 4 minutos.
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2: 10:07.
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existe uma teoria que se chama 90-10, onde uma pessoa tem 90% daquilo que você procura em alguém, só que você foca naqueles 10% que falta. Aí você sai pra rua, se aventura e realmente você encontra aqueles 10%, mas não se deu conta que perdeu os 90%.

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1: 10:32.
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1: 11 horas em ponto.
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Capora. É nostalgia pura, meu filho. Canta comigo aí, Barretos, por gentileza.

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2: 11:33.
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0: 8:02.
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4: 5 horas e 24 minutos.

0: 8:41.
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2: 6:02.
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2: 6:32.
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1: 7:03.
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1: 7:32.
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De sempre, você em casa, no trabalho, no trânsito, dando aquela carona maravilhosa pra gente aí. Bom dia! Uma boa terça-feira, muito prazer, eu sou o Dinho, teu amigão. A partir de agora a gente vai juntinhos até o meio-dia, comandando seu radinho, trazendo muita coisa bacana aqui no programa. Já já tem previsão do tempo, tem horóscopo, mensagem do dia.

tá bom? Valeu demais por esse carinho da audiência, companhia de sempre. Você manda o seu recado, participa com a gente via nosso WhatsApp. Anota aí pra você não perder, hein? 997-44-2711. 997-44-2711. Pra você que tá fora do estado, quer participar com a gente, põe o 51 aí na frente, tá bom?

0: 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Bom dia, bom dia. Valeu demais, hein, por esse carinho, companhia.
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nebulosidade predomina sobre o vale, favorece a ocorrência de pancadas de chuva, que podem ser ocasionalmente fortes e com volumes significativos. Há riscos de temporais isolados acompanhados de rajadas e vento.

provocar alagamentos, enxurradas e elevação rápida de arroios e pequenos cursos d'água e dos rios da região, ocasionando transtornos à população. A mínima para hoje 19 graus, a máxima de 22 graus.

região dos vales, chuva. Aliás, né, a gente já vem adiantando ao longo dos dias a previsão do tempo, a gente já falava sobre essa possibilidade de chuva, né? O que foi bom, né, gente? Que aquele princípio lá no comecinho, né, com forte

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aí dos 22 graus no dia de hoje. Lembrando que a instabilidade permanece ao longo do dia, né? Amanhã também teremos instabilidade, possibilidades temporais, né? Alagamentos. Atenção para você que está trafegando, né? Pelas vias, rodovias, possibilidade aí de poças d'água, né? Alagamentos em algumas regiões. Então, muito cuidado, muita atenção, reduza a velocidade, toda calma nessa hora, importante, né? Visibilidade diminui um monte. A

presta bastante atenção, cuidado redobrado, né, de gente, dias que nem hoje a gente tem que redobrar um cuidado aí, né? Se dia normal a gente já tá 100% ligado, dias assim a gente tem que estar no 200%, no 1000%, né? Para evitar qualquer acidente, qualquer prejuízo, né? E claro, na sua segurança é o que mais vale aí, tá bom?

0: Áries.
1: Use o dia para ouvir mais e falar menos, ariano. Não compartilhe seus planos e evite contar aquilo que sabe sobre os planos das outras pessoas. Hoje a regra de ouro é silêncio. Cuidado para não acabar dizendo mais do que deveria. Cor do dia é o cinza, número de sorte 40.
0: Touro.
1: Olhe para suas necessidades nesta terça-feira, taurino. Não se deixe levar pelo excesso de preocupação com os outros. E assim você vai conseguir manter o foco dos seus esforços em você mesmo. Tome cuidado para não acabar gastando energia demais com outras pessoas e nada com você mesmo. Cor do dia é o laranja, número de sorte 23.
0: Gêmeos.
1: Cuide para que suas palavras passem harmonia e paz àqueles que estão ao seu lado, gêmeos. Pense bem antes de falar e atenção com excesso de críticas que poderão chegar aos ouvidos das outras pessoas de forma distorcida. Cor do dia azul claro, número de sorte 31.
0: Câncer.
1: Os astros convidam você, canceriano, a cuidar da saúde nesta terça-feira. O dia está favorável para o cuidado com o corpo e o seu bem-estar. Preste atenção aos sinais que o seu corpo e sua mente estão enviando e não coloque suas necessidades em segundo plano. Ame-se, valorize-se. Cor do dia é o rosa, número

0: Instagram, gente. É. Mas eu falo, né? Redes sociais assim, parece que eu tenho um monte de coisa, entendeu? Não, mas eu tava falando sério aqui, eu tava dando uma olhadinha aí no Instagram. Hoje vocês viram o Vini Júnior, rapaz? Ah, você não tá sabendo? Você não tá sabendo da fofoca?
1: Não gosto de fofoca, não.
0: Ah, não gosta?
1: Que fofoca?
0: Mas eu não vou contar. Não, melhor, não é fofoca, é uma notícia. Eu acho que se notícia for uma notícia, eu posso falar. Posso. Produção, tá liberado, produção? Pode falar?

ele fez uma... Para de rir, rapaz, tô falando uma coisa séria aqui. Ele fez uma harmonização facial.

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0: chovendo aí, aqui tá chovendo.
1: Aqui tá chovendo, viu? Chove na região dos vales, né?
2: Você tem café?
1: Já fez o seu cafezinho? Ah, não vem!
3: Quero café! Quero café!
4: Sim, já fez seu cafezinho?
1: Ah, eu tô tomando aqui, rapaz. Desde cedo, né? Você sabe, minha rotina é essa, acordar, fazer café. Ó, não fala comigo antes de eu fazer meu cafezinho, tá? Deixa eu acordar, fazer meu cafezinho, depois a gente conversa. Eu sou desse, sabe? Eu preciso tomar um cafezinho. Eu acordo pra tomar café, na verdade, senão eu ficava até dormindo. Se não fosse café, eu acho que eu nem saía da cama. Entendeu? Cafezinho é uma coisa maravilhosa. Toda pessoa tinha que ter um negócio café infinito em casa, sabe? Se ligar uma torneira, sai café.

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0: 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Vamos lá pro nosso WhatsApp, quem tá comigo? Alô, Clarice, bom dia, Clarice, como é que você tá hoje? Ô, Clarice.
1: Tá chovendo aí, aqui tá chovendo.
0: Tá chovendo, Clarice? Tá chovendo aí? Aliás, hoje pela manhã eu vi um vídeo que você publicou lá no Instagram, né, Clarice? Tava chovendo, cara. Foi o Marvardi que filmou, né, Clarice? Que você tava dormindo. Agora, como você publicou aí no seu Insta, eu não sei. Não sei como é que você fez, que você tava dormindo. Foi o Marvardi lá que deve ter pegado teu telefone e publicou enganado lá no seu Instagram. Mas valeu, hein? Valeu, porque a gente pôde ver como é que tava a chuva naquela hora, né? Obrigado, Marvardi, meu amigo Saga. Obrigado aí pela filmagem, né? Então tá, Clarice, daqui a pouco você olha lá no seu Insta lá que o Marvardi publicou, viu? Tá? Vamos lá, galerinha. A gente continua com os

0: papo do dia.
1: Leão.
2: A terça-feira convida você à reflexão, Leão. Aproveite para avaliar melhor os seus pensamentos e sentimentos. Assim você vai ser capaz de tomar excelentes decisões sobre questões importantes que vem analisando nos últimos dias. Cor do dia é o violeta, número de sorte 33.
1: Virgem.
2: Há uma forte tendência aos exageros no céu de hoje, virginiano. Não pule etapas e dê um passo de cada vez para não errar a mão. Seja paciente e lembre-se que as pessoas ao seu redor também estão passando por questões delicadas. Cor do dia é o marrom, número de sorte 5.
1: Libra.
2: A terça-feira traz um ar de harmonia para o seu dia, libriano. Se você enfrentou conflitos e tensões recentemente, hoje é um bom dia para buscar soluções equilibradas e fortalecer a sensação de paz através da comunicação gentil. Cor do dia é o amarelo, número de sorte 11.
1: Escorpião.
2: Dia favorável para organizar as finanças, escorpiano, e olhar para como você tem planejado e direcionado seu dinheiro. Atenção redobrada em negociações e tudo que envolva burocracia, para não tomar decisões precipitadas e que lhe tragam prejuízos futuros. Cor do dia é o branco, número de sorte 20.

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0: Sagitário. Sagitário.
1: O céu de hoje alerta que você terá uma tendência para ver o lado ruim das coisas, sagitariano. Busque por seu otimismo natural e não deixe que isso faça desistir dos seus planos. Mantenha a persistência e o foco para fugir do pessimismo. Cor do dia é o verde, número de sorte 14.
0: Capricórnio.
2: Capricórnio.
1: Dia bom para direcionar sua energia e superar os obstáculos, capricorniano. Suas emoções estarão à flor da pele nesta terça-feira e você estará mais explosivo. A lição do dia é a calma, principalmente com as relações mais próximas. Cor do dia azul escuro, número de sorte 38.
0: Aquário.
2: Aquário.
1: A terça-feira dos aquarianos favorece o romance e as relações amorosas, trazendo paz e tranquilidade para o dia. Invista nas relações e esteja perto daqueles que são especiais para você. E olha só, Aquário, demonstre mais carinho e mais afeto. Cor do dia é o vermelho, número de sorte 48.
0: Peixes.
1: O céu de hoje pede que você evite os conflitos pisciano, principalmente com as pessoas mais velhas ou até com figuras de autoridade. Hoje há uma tendência para desentendimento com pessoas importantes. Cuide bem das suas palavras e tenha uma postura mais reservada para evitar problemas. Cor do dia é o roxo, número de sorte 24.

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0: 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Bom dia pra você, vamos lá pro nosso WhatsApp. Deixa eu ver quem tá comigo. Alaô, alaô, alaô. Bom dia, tá chovendo aí, alaô?
1: Tá chovendo aí, alaô.

aquela esfriada, mas aí não baixa dos 19 graus, né? Para amanhã, quarta-feira, a mínima cai um pouquinho, 15 graus, a máxima de 20 graus para amanhã, quarta-feira. O detalhe que a instabilidade continua na região dos vales, é muita chuva programada para amanhã ainda. Então, ao longo do dia, nessa terça

só. Eu até gosto de você, viu? Eu acho você maravilhoso. Eu queria na seleção brasileira. Mas eu torci contra a torcida.

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0: cafezinho, coisa mais boa, né, gente?
1: Tá chovendo aí, ah, aqui tá chovendo.
0: Segue chovendo hoje, olha isso, não precisa nem perguntar se tá chovendo, porque tá chovendo, tá?

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nossa galerinha do comércio aí trabalhando hoje, né? Os amigos da construção civil hoje uma folguinha, né? A gente não tá fazendo muita coisa, né? Não faz o que tiver que fazer, dá pra fazer por dentro, senão hoje dia de folga aí, né?

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vento. E vai chover ao longo do dia, né? Essa terça-feira não vai escapar da chuva, né? Viu? Amanhã, quarta-feira, continua chuva na região dos vales, né? Mais uma vez. E a gente deixa o conselho, né? Pra você que for pegar a estrada, dirigir, principalmente pra você que vai dirigir aí, né? As vias, rodovias, cuidar com alagamento, água em cima da pista, né? Hoje pela manhã já foram registrados diversos acidentes aí, né? Saída de pista, inclusive. Então, muita atenção.

tem dificuldade para dirigir na chuva, então, ó, muita paciência, muita tranquilidade, vai com calma. A visibilidade diminui um monte, né? Tem muitos veículos aí que não tem sequer o desembaçador, né? Então fica complicada a visão. Com todo cuidado do mundo aí, ao longo de hoje, amanhã.

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eles também existirão. 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

0: Muito boa tarde aos nossos ouvintes, aos nossos apoiadores, aos nossos convidados, ao Alan que está na parte técnica. Estamos entrando no ar com mais um programa Momento do Turismo no Vale. E hoje estamos de volta aqui à casa, estamos nos estúdios da Rádio Integração e por onde hoje nós vamos falar sobre a Feira Gastronômica Sabores de Arroio do Meio, a 7ª edição. E claro, quem vai estar conosco hoje são os grandes protagonistas, os expositores e as entidades que vão estar presentes então nessa edição da Feira Gastronômica agora nesse final de semana, sábado e domingo. E o tema do nosso programa de hoje, sabores de Arroio do Meio presentes na 7ª Feira Gastronômica. 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Então fiquem conosco, vamos estar juntos no YouTube, no Facebook e também no YouTube. Para iniciar o nosso programa, claro, queremos ouvir uma saudação inicial dos nossos convidados. Começo contigo, Mara, pode ser?
1: Oi, boa tarde, tudo bem? Então, eu sou a Mara, sou a representante do programa Família Gaúcha, que vai estar expondo na feira gastronômica aqui do município.
0: Pela primeira vez, né?
1: Pela primeira vez, espero a primeira de outras tantas.
0: Com certeza. Muito bem, muito obrigada por estar com a gente. Seguimos?
2: Boa tarde. Eu sou a Gisele e represento a Docele Salgados e Churros.
0: Perfeito, então olha, nós já temos entidades que se apresentaram, vamos ter representação aí de doces, de salgados e muito mais, né?
2: Isso mesmo.
0: Seguimos.
3: Boa tarde pessoal, tudo bem? Eu sou o Edson, venho hoje representando a Padaria do Gordo, do bairro Bela Vista e vamos estar presente aí na nossa feira gastronômica do município.
0: Perfeito, seguimos contigo.
4: Uma boa tarde a todos, Diego, da Maestria de Pizzas, também estaremos presentes, então, pela segunda vez, na Feira Gastronômica daí.
0: Perfeito, então essa é uma pequena representação do que nós vamos ter na Feira Gastronômica. A gente vai ter o nosso programa hoje em dois blocos, nessa primeira edição vamos estar então com essa representação, e no segundo bloco teremos mais convidados. E também ao longo do programa nós vamos falar dos outros, né, expositores que não estão aqui com a gente hoje, mas são mais de 25 expositores. Então vai ser uma bela e uma grande Feira Gastronômica novamente, já está aí na sua 7ª edição. Diego, então nós queremos que você fale um pouco, né, do que as pessoas vão poder prestigiar, degustar e encontrar na Feira Gastronômica.
4: Bom, então, a Maestria de Pizzas, ano passado nós participamos como de pizzas, só que aprimoramos o nome para Maestria, servir com excelência. Aí vamos apresentar nosso cargo-chefe, que é nossas pizzas artesanais, e teremos uma novidade que seria a panna cotta daí, que é um doce italiano com geleia de frutas daí.
0: Não, olha, eu estou impressionada pelo que eu tenho visto e ouvido. Nós vamos ter muitas delícias, muitas gostosuras e muitas surpresas, né? E Diego, há quanto tempo você está com a tua empresa no mercado?
4: A Maestria faz 2 anos. Agora em outubro fecha 2 anos de existência daí.
0: E qual é a localização da empresa?
4: No bairro São Caetano.
0: Então, já presente novamente na 7ª Feira Gastronômica Sabores de Arroio do Meio. Fale um pouquinho mais dos sabores aí que vocês vão.
4: Sabores, nós temos em média 15 a 20 sabores, entre doces e salgados. Aí também temos uma novidade, nós trabalhamos também com rodízio de pizzas para eventos. E para criança, nós temos a oficina de pizzas, onde nós levemos, as crianças montam a massa, fazem a cobertura da pizza, nós assamos e elas degustam mesmo daí.
0: Ou seja, é uma verdadeira experiência gastronômica, né? Eu queria te perguntar, assim, eu acredito que quem está nos acompanhando também tem essa dúvida. Nós vamos estar numa feira gastronômica, num espaço aberto, coberto, que é a rua de eventos, em Arroio do Meio, onde haverá, então, espaço, tem colocação de mesas, espaços para as pessoas, enfim, também se acomodarem para poderem se servir. De que forma vocês vão servir essa pizza? É porque a gente lembra em pizza, a gente sempre lembra, né? Aquelas pizzas grandes, aquelas formas, né? em diversos tamanhos, né? Mas eu imagino que na proposta da feira gastronômica você tenha também uma outra forma de apresentar a tua pizza.
4: Exato. Na feira gastronômica nós vamos servi-la em broto, que é uma pizza individual, onde cada um pode escolher os sabores. Na feira nós teremos disponível 25 sabores, entre doces e salgados. Aí a pessoa escolhe o sabor, montamos e assamos na hora, sai quentinho. Aí teremos a opção, a pizza maior, pré-assada, para quem quiser levar para casa aí também.
0: Não, e olha o detalhe, gente, a pizza feita na hora, quentinha, e nós temos a expectativa também, né? Hoje estamos com um tempo mais chuvoso, mas final de semana promete ser tempo bom, né? E certamente aí ficam, eu digo, todos os caminhos vão levar para Arroio do Meio, para a feira gastronômica Sabores de Arroio do Meio. E outra pergunta, Diego, as pessoas que queiram levar para, né, para casa, qual é a tua forma de, né, é possível? Você vai estar preparado para isso também?
4: Sim, nós teremos ela pré-assada, que daí a pessoa já embalada, bonitinha, com os rótulos tudo, o pessoal leva para casa, pode assar em casa. Ou teremos também ela assada na hora de forma grande daí. Daí com a embalagem o pessoal leva para casa.
0: Perfeito. Nós vamos conversar também com os outros convidados, Diego, e aí depois que a gente pode, né, falar um pouco mais também das expectativas, né, que vocês têm. E depois eu quero fazer a pergunta, já vou lançar a pergunta no ar, porque este ano é o primeiro ano que a feira vai ser realizada em 2 dias, né? Então eu imagino o quanto isso também exija planejamento, organização de vocês. E eu quero aproveitar também essa deixa e agradecer pela disponibilidade de vocês de estarem aqui com a gente, porque eu imagino que essa semana realmente é uma semana de muita mão na massa, né? Como a gente diz. Edson?
3: Sim, sim. Não, então a gente está com uma expectativa muito boa aí para a nossa feira, né? Para nós também está sendo o segundo ano de padaria. Padaria, ela surgiu em dezembro de 2024, né? Então a gente não tem 2 anos, é uma empresa nova, mas já é o segundo ano na feira e com uma expectativa enorme, né? A gente, como já vemos acontecendo, a divulgação vem forte, a expectativa é de tempo bom, então a gente tá bem, bem animado com esse evento, né? E então, no caso, a Padaria do Gordo, ela surgiu através de uma paixão da nossa família, né? Voltado ao ramo de alimentação, já tinha o mercado. Então, surgiu a padaria com a minha chegada aos negócios junto com a família. E ela vem se perpetuando. Hoje, ela se unificou junto ao mercado. A gente tinha estabelecimentos separados. E hoje...
0: agora, por esses dias, isso, né? Inclusive, o aniversário também, né? Do Mercado do Gordo.
3: Sim.
0: Então, aproveitaram para fazer essa novidade.
3: Isso, a gente fez essa novidade. Aniversário do mercado. De 37 anos e unificação da padaria junto ao mercado. Então a gente conseguiu um espaço maior para produção e se juntou a venda ao mercado para otimizar e facilitar a vida do próprio cliente, porque muitas vezes acabava ficando um pouco contra a
0: mão. Eram dois endereços, né?
3: Então
0: hoje é um
3: endereço
0: só. Hoje é um endereço só.
3: Hoje é um só.
0: E qual é o que as pessoas podem encontrar, né, na feira gastronômica?
3: Sim, na feira então a gente vai ter nossos carros-chefes hoje, que é as cucas coloniais e a nossa calça virada caseira. Então diversos sabores, a gente vai ter em torno de 10 sabores na feira gastronômica de cucas, né? Tanto até cucas salgadas também. E também a nossa calça virada, que é um carro-chefe já. E um lançamento que a gente está trazendo agora, que é a calça virada com chocolate. Com chocolate.
0: Calça virada com chocolate. Gente, olha, isso é uma novidade, isso, né? Para a feira gastronômica. E eu queria que também você falasse, eu sei que vocês têm toda essa tradição com a cuca. Cuca salgada, quais os sabores? Porque normalmente a gente tem essa ideia de que a cuca, né, ela é doce, né?
3: Sim.
0: Então existe esse histórico, mas é importante a gente também trazer essas novidades, que não deixa de ser uma inovação.
3: Sim. Não, hoje das cucas salgadas a gente tem requeijão e de linguiça. Muitas vezes a pessoa quer comprar a cuca e quer comprar a linguiça separado, não. Ali tu compra a cuca e a linguiça.
0: Então já é uma excelente ideia, né? A cuca com linguiça, né? Numa rodada. Sim. Só. Uhum. Já contempla isso. E assim, Edson, pensando na feira gastronômica, é claro que, né, vocês têm essa proposta do mercado, né, e da padaria. E na feira é a mesma proposta, é a mesma forma de apresentação. A cuca, ela vai ser vendida, digamos, uma cuca inteira, tem como comprar em pedaços, em fatias, nos fale um pouco sobre isso.
3: Sim, não, a gente vai ter dois formatos, o tamanho grande e o tamanho médio, já é pronta, embalada para leva, né? Vai ter degustação também, a gente vai fazer várias rodadas de degustação de todos os sabores, mas todas as cucas serão produzidas no dia, na parte da manhã do sábado e na parte da manhã do domingo, para elas estarem frescas.
0: Ou seja, na madrugada, né?
3: Na madrugada.
0: Porque realmente, né? Lembrando que a feira no sábado ela começa às 13h15, né? Abertura oficial. E no domingo a partir das 10 horas. Então, realmente vai ser trabalho de madrugada, né? E com relação, assim, claro, a esses sabores, né, que vocês vão apresentar, de que forma as pessoas podem. A expectativa que elas podem ter com relação aos novos sabores aí da padaria?
3: Sim, a expectativa é grande. Ano passado a gente teve uma boa repercussão da cuca de hibisco com chocolate branco, que ela vem repercutindo
0: ela volta.
3: Muito bem. Ela volta, ela já é uma referência. Então, eu acho que venham experimentar e se surpreendam. Esse é o recado que eu deixo.
0: Eu quero lembrar também aos nossos ouvintes que o hibisco é a flor símbolo de Arroio do Meio. Então, trazer para a feira uma cuca, né? Trazendo, né, também esse sabor, né, na flor símbolo de Arroio do Meio, é algo muito especial. Eu sei que vai ter outros produtos à base de hibisco também, que mais adiante a gente vai conversar. Por enquanto é isso, Edson?
3: Certo.
0: Passamos então agora para, né, para Gisele, que também vai nos... Já esteve conosco no ano passado também.
2: Sim.
0: Obrigada por novamente voltar e queremos te ouvir.
2: Então, nós então participamos pela primeira vez o ano passado e foi uma experiência muito boa, aonde que a partir da feira a Docele ficou ainda mais conhecida. E as expectativas desse ano são maiores ainda, até porque serão 2 dias de feira, né? Então, assim, a gente sabe e estamos se preparando com mais vendas e aonde que mais pessoas vão conhecer a Docele e aos todos os colegas, né, que estaremos lá.
0: E assim, ó, Gisele, quando ela chegou aqui na rádio, nos estúdios da rádio, ela entrou com uma caixa, né? E ela veio com uma sombrinha também, claro, tava chovendo, né? Então eu fiz a gentileza, né, de fechar a sombrinha, disse, não, eu não vou mexer nessa caixa, porque eu não sei o que tem dentro dessa caixa, né? Vamos deixar essa surpresa, né? E eu gostaria que você nos apresentasse o que tem nessa caixa. Vamos abrindo, né, a caixa. Olha aqui, né? Olha a nossa reação, né? Realmente é algo maravilhoso. Então, por favor, nos apresente o que tem dentro dessa caixa. Lembrando que quem está nos ouvindo pela rádio, né, precisa de uma descrição bem completa, né, do que tem ali nessa caixa.
2: Então, a Docele vem com 10 variedades de salgados. Com travesseirinhos de res, travesseirinhos de frango, balãozinho de brócolis, balãozinho de bacon, croquete, calabresa, bolinhas de queijo, coxinhas, enroladinho de salsicha. Temos o nosso churros, que ele é diferenciado pela crocância que ele tem. E esse ano temos também, então, não é mais lançamento, mas uma grande novidade, que é os balõezinhos de massa de chocolate, recheado com chocolate ao leite e leite ninho, que está sendo um grande sucesso.
0: Não, e a gente consegue mostrar um pouco disso, né? Eu acho que as câmeras conseguem mostrar um pouco dessas delícias, né? E me chamou realmente a atenção, né? Esse balãozinho, né? De chocolate, né? Eu sei que tem, né? Existe sempre essa expectativa pela novidade. Uhum. E essa certamente vai ser uma grande novidade, né?
2: É, com certeza. A gente já imagina que vai ser um grande sucesso, né? Claro que além dos churros gourmet, que o ano passado a gente vendeu muito bem e foi também, é uma coisa diferente, né?
0: É que a gente conhece os churros, o tradicional churros, né? Ele é bem maior, né? Então essa ideia do gourmet é justamente também, eu acho que para facilitar o próprio consumo, né?
2: Sim.
0: Durante a feira,
2: sim,
0: né?
2: Ter algo diferente para mostrar a comunidade, né? E além dos churros gourmet, vamos ter, então, enroladinhos de salsicha grande e as coxinhas grande também para as pessoas que quiserem um lanche maior, né?
0: Quando a Gisele antes falava, né, no travesseirinho, gente, eu achei muito bacana a ideia, porque realmente o formato, o que ele parece, né?
2: Sim,
0: parece um travesseiro.
2: O formato dele, ele, o formato dele é de um travesseirinho, realmente.
0: Não, eu fico imaginando, convidados também, aos nossos ouvintes, o trabalho, porque isso é um trabalho muito delicado, né? Porque é tudo muito minucioso, né? De feito de uma forma mais artesanal, eu acredito, né?
2: Sim. Na verdade, todos os recheios são artesanais e ele é somente modulado. Mas exige o mesmo cuidado e, né, e leva todo o seu tempo na preparação, porque tudo exige o tempo também, né, de fazer, de fabricar a massa, recheios, e estamos lá há milhões, todo mundo trabalhando.
0: Eu imagino. Deixa eu te perguntar outra coisa, Gisele. Durante o dia, isso vai ser servido, vai ser aquecido, vai ser feito na hora?
2: Vai ser tudo frito na hora, como foi feito o ano passado, e vai servido em combos.
0: Podia explicar um pouco melhor como seria isso?
2: O combo, ele vai ser feito de 8 unidades num pratinho, mas se a pessoa quiser em quantidade maior, a gente vai ter as caixas, vamos ter outras embalagens, aonde que o cliente pode escolher a quantidade que ele deseja, né?
0: E claro, se quiser levar para casa também tem como,
2: sim,
0: né?
2: Sim, vai ter congelados para levar para casa, se quiserem fazer em casa ou levar já frito para tomar com um café da noite, né? Teremos de todas as formas.
0: Todas as formas e de todas as cores, inclusive, né? Nos
2: sim.
0: Chamou muito a atenção esse colorido, né? Inclusive tem ali tem um salgadinho de brócolis.
2: De brócolis, sim. O salgadinho de brócolis, então, que até foi a pedido de uma casa de festa de Lajeado que pediu para nós fazer ele verde, porque iria ficar até mais bonita, mais apresentável. E realmente a dica deles deu muito certo.
0: Ah, isso sempre é importante,
2: sim,
0: né? A gente sempre vai aprendendo também, né? Com os fornecedores.
2: Uhum, com
0: porque
2: certeza.
0: É importante essa diversificação e a gente muitas vezes come com os olhos, né? Então, uma boa aparência, né? O colorido e até para as crianças, né? A gente
2: sim,
0: sabe que isso
2: sim.
0: Acaba
2: já aconteceu de pais nos relatarem, ah, meu filho não come brócolis, mas por ser verde e achar interessante, comeu sem querer, né?
0: Sem se dar conta que daqui a pouco, né?
2: Sem se dar por conta que era de brócolis.
0: Então, são diferentes formas também de apresentar, uhum, né? As diversas matérias-primas. Seguimos contigo, Mara, pode ser? Depois a gente quer falar um pouquinho sobre as expectativas que vocês têm, se vocês estão preparados, né? Porque, afinal de contas, são 2 dias de feira gastronômica, dia 25 e 26 agora de julho, aqui em Arroio do Meio. Mara, tudo contigo.
1: Muito bem, então, eu venho aqui representar o Família Gaúcha. É um projeto do nosso governo do estado, tá? Coordenado pelas sedes de Porto Alegre e dirigido pelo CIE, que é uma empresa de renome, né? Então, a gente tem todo esse suporte por trás que nos conduz a fazer um bom trabalho aqui na ponta. O que é o projeto, então, o Família Gaúcha? Ele é um projeto, sim, de assistência social, mas que tem o seu diferencial. Ele não acontece dentro de um CRAS. Ele acontece dentro da casa da pessoa. São 32 famílias hoje atendidas aqui pelo município. São 92 municípios que aderiram a esse programa em 2025. E ao total, esse programa, ele atende 10.048 famílias. São selecionadas por vulnerabilidade social. O índice que vai lá para o governo, onde cai o índice menos lá, mais baixo, ele é selecionado. Vem para o nosso município e aí entra nós, agentes de desenvolvimento familiar, que vamos à procura desta família. Entramos na casa, vivenciamos, criamos vínculos e conhecemos a realidade, que lá no CRAS a gente não vê, né? Num CRAS ou numa outra assistência. Por isso que esse programa é diferente. Ele entra dentro, ele descobre talentos, ele descobre vulnerabilidade de todos os sentidos. E são levados ao CRAS, à nossa assistência. Lá, a gente tem um comitê que toda vez, uma vez por mês, a gente fala sobre, eu falo, sobre as visitas que elas são uma vez por mês em cada família. Então são 32 visitas por mês, 32 realidades diferentes, 32, vamos dizer assim, acolhimentos que a gente tem e tem que ter um olhar, o feeling. O que nós vamos estar mostrando lá na praça?
0: Isso eu ia te perguntar, eu acho que é bem importante isso, e eu quero fazer essa referência, porque nós temos os expositores, porque é uma feira gastronômica,
1: isso.
0: Mas também temos algumas entidades, né, que se cadastraram, que vão estar presentes, e o projeto, enfim, Família Gaúcha é um deles.
1: Isso, então o que acontece? A gente leva as necessidades para o CRAS, para assistência, onde ali elas são demandadas pela saúde, educação, assistência, planejamento. Vivenciamos a vida da pessoa. E eu, como agente, levo para essa família um plano que a gente monta. E ela tem que seguir esse plano. Esse plano faz, lá na frente, vai fazer com que ela tenha a sua autonomia. Que não bata lá numa prefeitura, num CRAS, pedindo, mas que ela aprenda a ir atrás do que ela precisa, do que ela tem direito e o que é oferecido pelo município. Que muitas vezes eles também não sabem. Então, esse programa veio justamente para isso, bater na porta, pedir o aceite que ela queira, a gente não obriga ninguém.
0: Eu acredito que esse seja talvez um dos grandes desafios,
1: exato,
0: né? Conseguir trazer essa família, né? Porque isso gera também um vínculo de confiança, de empatia, né? De credibilidade daquilo que vocês apresentam, do que
1: isso.
0: O programa apresenta.
1: E depois das nossas catástrofes que a gente teve, o índice de vulnerabilidade, ele subiu muito. Então, assim, a gente tem famílias que perderam tudo, que estão lá numas casas frontes ou nos containers, que realmente o que eles têm? É aquilo que eles têm lá. Que, gente, é o mínimo dos mínimos. O que nós, programa Família Gaúcha, vamos levar? Um pouquinho mais de alento com esse projeto. A gente não dá nada, mas a gente mostra o caminho. E eles têm que seguir. O que acontece? Esse programa, o que nós vamos estar apresentando?
0: Eu ia perguntar também, além de apresentar, se já temos resultados, né, para apresentar.
1: Exatamente. A gente tem 7 meses apenas de programa. E nessa feira vai ter 3 responsável familiar que vai estar expondo. Vamos juntar tudo. Vai ter gastronomia? Vai. Mas vai ter artesanato, coisas que... Eu entrei lá e ela me mostrou um rabicó. Gente, aquele rabicó eu não conseguiria fazer, né? Então eu disse, não, mas aí tem talento. Fui numa outra, ela me ofereceu uma trufa que ela tinha feito. Digo, bom, aí tem outro talento. O projeto é esse mesmo. É descobrir talentos e levar lá para dentro do CRAS, mas a gente direciona eles não a fabricar coisas impossíveis, mas o que está ao alcance deles. Lá na praça, a gente vai ter alguém fazendo lanches, coisas diferentes, a trufa, a maçã do amor, o coração, o morango do amor, entre essas coisas, mas a gente vai ter uma outra que vai estar fazendo coisas lindas, maravilhosas, de jeans que iriam ser descartados, jogados para o lixo.
0: Reaproveitamento, no caso, né?
1: Reaproveitamento e fazendo com que ela crie ela mesma. Eu consegui para ela uma máquina. Eu disse, mas tu sabe costurar? Sei. Tu sabe fazer alguma coisa? Sei muitas. Digo, então tu vai provar para ti primeiro, não para mim. Tu vai provar para ti primeiro que tu tem essas
0: condições. Olha que bacana, é um show realmente.
1: E aí lá na praça, vocês vão ver um pouquinho só do que essa pessoa consegue fazer. Gente, nós estamos levando 3. Mas com certeza a gente tem muito mais espalhadas pelo nosso município. O que falta a elas? Oportunidade, o incentivo. E é o que esse programa Família Gaúcha do nosso governo do estado vem fazer, levar a elas, não dar, mas fazer com que elas acordem e vejam que elas sim são capazes.
0: E me diz uma coisa, Mara, a gente precisa identificar isso, né? Que no espaço da rua de eventos vão estar instalados todas as opções gastronômicas, né? As entidades, elas vão estar no espaço do lado, enfim, próximo, que é na praça, é isso? E vai ter uma identificação, como é que vocês vão estar identificados para que a comunidade, enfim, quem isso. acompanha, quem prestigia, consiga identificar?
1: Muito importante a sua pergunta. Eu, na verdade, ainda não sei em como eu vou estar classificada ali, porque como a gente tem as duas coisas, então mistura um pouco. eu pedi para a gente ficar junto, porque são três responsável familiar, onde o vínculo delas é comigo, é com a família gaúcha. Mas sendo ano de eleição, tem um porém, eu não vou poder botar placa, né? Porque tudo remete à política. Então vai ter um banner, sim, falando de projeto social, de assistência social. É lá que nós vamos estar. Essas três pessoas junto comigo para receber vocês, mostrar um pouquinho só do que elas são capazes.
0: Olha aí, então nós temos muitas opções, né, nessa feira gastronômica, que acaba também sendo, né, uma, não vou dizer que é uma feira multissetorial, mas enfim, vai trazendo, né, outras possibilidades. E a gente sabe que a gastronomia, ela é o carro-chefe, né, porque a feira é gastronômica, e ela vai trazendo as pessoas também para a praça, para a nossa rua de eventos, que é um espaço tão comunitário, né, que a nossa cidade oferece. A gente já, o Alan já fez sinal aqui para nós, daqui a pouco a gente já está chegando aí, né, na metade do nosso programa, porque nós temos aí já nos nossos estúdios o pessoal já está nos aguardando, né, para na sequência também entrar no ar. Vamos começar aqui contigo, Diego. Qual é o teu convite, o teu recado final? Tem mais alguma coisa que você gostaria de compartilhar?
4: Bom, então, convidar vocês, sua família, seus amigos, todos, para viver essa experiência junto com a gente, na sétima feira gastronômica Sabores de Herói do Meio. E a expectativa está a mil, produção tudo controlado, um pouquinho nervosismo, mas aguardar o pessoal e contando com a presença de todos, então.
0: Preparados, então?
4: Preparados.
0: Ah, vocês estão literalmente, né, fazendo pizza com a mão na massa, né?
4: Com a mão na massa.
0: Isso aí, pizzas doces e salgadas,
4: doces
0: é isso?
4: Salgadas. E a panacota ali também.
0: Como?
4: Panacota.
0: Ah, olha aí, é uma novidade, né?
4: Uma novidade.
0: Que você vinha falando.
4: Também.
0: Perfeito, muito obrigada, Diego, por estar aqui com a gente. Seguimos, então, contigo, Edson.
3: Então tá, pessoal, eu quero fazer um convite formal e bem forte aí para todo mundo estar presente na nossa feira, não só de Arroio do Meio, mas também das cidades vizinhas, né? Que é muito importante essa união também dos outros municípios. Assim como o município também se presta presente nos eventos regionais, né? Então, nossa feira, ela tem uma expectativa muito boa, ela vai ser bonita, vai ter um tempo bom e a gente está preparado para receber todo mundo da melhor forma possível e com os melhores sabores que a gente tem aqui no nosso município, né?
0: Sabores de cucas,
3: calça virada, vai ter pastéis e pães.
0: Olha isso, então eu sempre digo, dá para fazer até a feira para semana, né? Além de, né, de ser sábado e domingo, e tem, né, toda essa expectativa isso. De poder levar os produtos aqui de Arroio do Meio, sabores de Arroio do Meio, para sua casa, para sua família. Obrigada, Edson Gisele.
2: Então, eu também convido a todos vocês para prestigiarem a sétima feira gastronômica, que com certeza será ainda melhor do que o ano passado. E estaremos lá esperando por vocês, seus familiares, amigos, e convido a toda a comunidade a prestigiarem a sétima feira gastronômica.
0: E haverá muitos doces e salgados na
2: série. Muitos salgados,
0: né?
2: Muito doces, muitos churros gourmet e estamos
0: dá pra
2: preparados.
0: Se lambuzar, né?
2: Dá.
0: Pra se
2: lambuzar. A cada mordida uma explosão de sabor.
0: Olha, e olha, até poesia, né? Tem até poesia, que legal, que bacana. Parabéns, obrigada também.
1: E eu então, primeiramente, eu agradeço esse espaço, agradeço também ao prefeito, ao poder público todo por poder inserir a família gaúcha nessa feira, que eu sei que é gastronômica, mas ela também mostra muitos talentos, só aqui a gente viu tantos, né? E agradecer sim a cada um deles, que o CRAS principalmente, que apoia e tá lá nos ajudando todo dia com esse projeto, com essa grandiosidade que acontece aqui no nosso município. Então, muito obrigada.
0: Obrigada, Mara, parabéns pelo trabalho, né? A gente percebeu nesse pouco tempo, né, de trabalho, quanto realmente isso vai fazer a diferença,
1: isso,
0: né?
1: Para as nossas famílias. Procure lá no fim de semana, se quiserem saber mais, a gente tem muita coisa boa para falar. O espaço aqui é curto, mas a gente agradece mesmo assim e aguarda todo mundo na feira.
0: Tá certo. Eu vou aproveitar, antes da gente ir para os nossos apoios, para também mencionar as outras entidades que vão estar presentes. A AMAN, né, que depois na sequência vai estar aqui com a gente. Associação de Turismo Caminhos da Forqueta, Conselho Municipal de Turismo também vai estar lá. É a família gaúcha, então, que nós já apresentamos, a Roupe Turismo, a Liga Feminina de Combate ao Câncer de Arroio do Meio, o Rotary Clube de Arroio do Meio, Rotarac, e o Roteiro Turístico Entre Vales e Arroios também vai estar presente. Eu vou aproveitar, antes do apoio, e também mencionar as outras opções gastronômicas que nós teremos aí na nossa sétima feira gastronômica. O Agrado Integral, Agroindústria Familiar Kunstler, Almeida e Baldo Granolas, o Aloha Espaço Natural, Amor de Mãe Caseiros, Buscapé Petiscaria, Casa de Doces Mamão com Açúcar, Confeitaria da Bea, Confeitaria Doçuras, Confeitaria Sérgio Crane, que vai estar conosco na sequência, Conserva Saibel, Maestria de Pizzas, né? Do Diego, Divino Sabor, Docele, né? Salgados e Churros, Dona Diva, Espetinho do Nelson, Esporte Clube Palmense, Genésio Rames Alimentos, Luísa Feste, a Money Up, Padaria do Gordo, que está aqui com a gente, Padaria Mão na Massa, Panificadora Anabela, Pub e Cervejaria Rota 811, também vai estar presente, Requinte Chocolateria, que está também conosco na sequência, Sorvetes Pimpim, que estará também na sequência conosco, e Talk Cafés. Ou seja, muitas opções de doces, de salgados, de cafés. Então, assim, realmente vai ser uma feira gastronômica, sabores de Arroio do Meio. É uma feira mais gostosa, mais deliciosa, não de Arroio do Meio, né? De todo o Vale do Taquari e, quem sabe, do nosso estado. Por que não, né? Já estamos aí na nossa sétima edição, né? E temos aí muitas novidades para essa edição. Então, gente, fiquem com a gente. Daqui a pouquinho a gente já está de volta com mais, né, com mais empreendedores, expositores, feirantes da sétima feira gastronômica Sabores de Arroio do Meio.

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0: Posso? Muito bem, estamos de volta ao nosso programa Momento do Turismo no Vale. Tivemos aqui o nosso intervalo, um pouco tumultuado, né? Porque né, alguns expositores que participaram do primeiro bloco, então, né, se retiraram e a gente tem agora um novo grupo. São representantes, na verdade, de mais empreendedores, de expositores diferentes da nossa sétima feira gastronômica Sabores de Arroio do Meio. Então, de imediato, né, a gente já vai aí para a apresentação, né? Eu vou pedir, vamos fazer uma rodada rápido, né? Rápida de apresentação, cada um diz o seu nome e a empresa que representa. Podemos começar contigo ali, Franciele? Pode ser.
1: Oi, meu nome é Franciele, eu sou representante da confeitaria Sérgio Krein e venho então representando a confeitaria do meu pai.
0: E já estava conosco ano passado também,
1: já,
0: né?
1: Já estava,
0: presente,
1: sim,
0: aqui no programa e também presente na feira. Seguimos.
2: Oi, eu sou Bernadette da Requinte Chocolateria.
0: Olha, eu vou confessar para vocês, a Bernadette, ela já é quase sócia nossa aqui da rádio, né? Presente desde a primeira edição, né, Bernadette,
2: sim,
0: da Feira Gastronômica.
2: Sim.
0: E sempre aqui de volta, sempre com aquele sorriso, né? Sempre com aquela empolgação, né? Isso faz muito bem pra gente, né?
2: Faz
0: muito bem pra gente, faz muito bem pra gastronomia, faz muito bem aí pra feira, né?
2: Isso.
0: Seguimos?
3: Eu sou Iris Bozignani, da Confeitaria Doçuras.
0: Gente, eu preciso comentar com vocês, gente. Nós temos uma aniversariante hoje, né? É, parabéns,
3: obrigada,
0: né? Parabéns, tudo de bom. E ela
3: obrigada.
0: Está aqui com a gente, comemorando o aniversário aqui com a gente,
3: sim,
0: né? Eu até anotei aqui para não esquecer,
3: ah,
0: né?
3: Muito obrigada.
0: Obrigada.
3: Sim.
0: Podemos seguir? Podemos usar o outro microfone? Isso?
3: Opa.
0: Podemos usar, então.
4: Eu sou a Flávia, da Pimpim Sorvetes. O ano passado a gente já teve presente na feira também, esse é nosso segundo ano.
0: Obrigada, obrigada, porque a gente sabe que vocês também têm toda uma preparação, né? Disponibilizar o tempo de vocês para virem aqui é muito importante para a gente poder divulgar também a feira.
5: E eu sou a Bruna Luiza, presidente da Associação dos Menores de Arroio do Meio, e vim aqui então representar a associação que vai estar na feira, que já está na feira desde a primeira edição e vai estar lá vendendo um cafezinho também, junto com essas grandes empresas.
0: Bruna, muito obrigada também por estar aqui com a gente. Eu vou começar contigo, né, Bruna? Porque a AMAN, né, enquanto entidade, uma entidade que tem, não lembro agora exato...
5: 56 anos agora.
0: 50, eu diria mais de 50 anos já, e que sempre tem toda uma participação, uma presença na comunidade, e claro, não poderia ficar de fora, né, desse grande evento que é a Sétima Feira Gastronômica Sabores de Arroio do Meio. Então, nos fale rapidamente o que é a AMAN e o que as pessoas vão poder encontrar, né, nos produtos que a AMAN vai disponibilizar durante a feira.
5: Bom, a AMAN, ela é uma associação filantrópica, ela foi fundada em 1970, aqui em Arroio do Meio, e ela sempre trabalhou com vulnerabilidade, com as crianças primeiro, que precisavam de muito suporte para alimentação, isso lá na década de 70, e hoje em dia ela ainda acompanha a sociedade, vai acompanhar, se Deus quiser, pelos próximos 50 anos, tratando justamente do acolhimento de crianças e adolescentes. E a AMAN, por ser uma associação sem fins lucrativos, ela precisa achar recursos para se manter ao longo da sua existência. Cada mês é uma batalha nova para seguir as suas atividades nesses 56 anos, longos 56 anos, que atendeu milhares de pessoas, a gente imagina que mais de 5 mil pessoas ao longo dessa história. E a participação na feira gastronômica aconteceu desde o começo, né, na primeira edição, e aí a associação justamente vendeu naquela oportunidade café, leite com café, chás, e depois surgiu então uma parceria com o Vicenzo's Café e com a Tal Café, que aí passaram a disponibilizar as máquinas sem nenhum custo para a associação poder vender esses cafezinhos. E são esses produtos que vão estar lá na feira sendo vendidos pela AMAN, esses cafés, em parceria então, para reverter todo esse fundo depois, para a gente poder dar seguimento no acolhimento dessas 47 crianças hoje que estão na AMAN, no contraturno escolar, e também para apoiar todas as empresas incríveis que vão estar lá na feira gastronômica, abrilhantando a história de Arroio do Meio.
0: Ou seja, né, além de toda essa parte gastronômica, né, vai ter toda essa opção do café, né, chá também, você me dizia?
5: A gente vai ter o café lá. É, vai ser vendido o café em parceria, então, com a Vicenzos e com a Talcaf, né? Mas aí também a gente está divulgando, está publicizando bastante a feira para trazer mais pessoas, trazer os alunos, trazer os pais para eles conhecerem as empresas e para a gente também conseguir movimentar ainda mais essa feira, que com certeza vai ser brilhante, como sempre foi. Cada
0: Sim,
5: vez mais.
0: Com
5: né?
0: certeza, né, Bruna? E a Mãe sempre presente, né? Marcando, né, a sua participação, a sua presença também em todos os eventos, e claro, não poderia deixar de estar nessa. Depois podemos conversar mais um pouquinho contigo, né? Mas podemos seguir agora falando de uma outra gostosura, né? Que é, afinal de contas, né, o sorvete. Então, por favor, nos fale um pouquinho de há quanto tempo vocês têm a empresa e o que as pessoas podem encontrar na feira gastronômica.
4: A nossa empresa, ela é fundada desde 1983, começou pelo meu pai, até o Pimpim é apelido carinhoso dele, né? A gente resolveu continuar com o legado dele, só que agora se transformou em fábrica, em potes, né? Antes ele tinha uma sorveteria e agora fazem 3 anos que a gente fez em potes, uma fábrica em potes. Na feira gastronômica a gente vai estar então com nossos sundaes, os açaí. Vai ter, nós vamos lançar uma novidade esse ano, a gente vai vender o
0: adoro novidades, com adoro brownie. Novidades, Flávia.
4: O sorvete com brownie e calda de chocolate, nós vamos estar oferecendo, então. E vai ter a oportunidade do pessoal poder levar em potes para casa, né? Para poder consumir durante a semana como uma sobremesa.
0: Eu preciso me cuidar, vou comentar aqui com você, eu preciso me cuidar para não chamar ela de Fabiana, né? Porque ano passado a Fabiana esteve com a gente, esse ano a Flávia está, mas a voz dela, né? E é muito parecida, né?
4: Sim.
0: Mas eu te agradeço muito por estar aí com a gente. E eu quero
4: que
0: fazer uma pergunta, uma provocação, né? Também para todos os convidados, para quem está nos acompanhando também. O sorvete, a gente sempre tem aquela ideia de que sorvete é só no verão. Né? Uhum. Como é que vocês estão conseguindo mudar essa concepção, né? Trazendo também novas propostas, né? Uhum. Novas formas, novas opções.
4: Isso. A gente está tentando conscientizar, assim, vamos assim falando, que o sorvete, ele não é um sorvete assim em si, né? Ele é uma sobremesa, né? Ele pode ser considerado uma sobremesa. É uma sobremesa prática. Num domingo, quer reunir a família, para não ter todo aquele trabalho de organizar uma sobremesa, né? É rápido e fácil, né? Abriu o pote, serviu, tá pronto, né?
0: Não, e falar em sobremesa, a gente logo convence todo mundo, né? É um excelente argumento, olha, parabéns, vocês estão indo muito bem.
4: Muito
0: e
4: obrigada.
0: Eu tô muito, muito ansiosa por essa novidade, né? Porque imagina com brownie, é um sucesso, né?
4: Sim.
0: E aí fica também esse convite para quem nos acompanha, né? De que nós vamos ter todas essas gostosuras presentes na 7ª Feira Gastronômica. Depois podemos conversar mais um pouquinho, agora vamos falar com a aniversariante, né? Aí, Iris, a prof.
6: Faz 71 aninhos, eu já faço hoje, viu? É uma idade,
0: tá,
6: né?
0: Sempre a milhão, né? Parece
6: sempre,
0: uma garota,
6: sempre,
0: né?
6: Graças
0: sempre muito
6: a Deus,
0: disposta.
6: Assim, com saúde que a gente tem, essa confeitaria e podemos trabalhar. Sempre digo assim, ó, nós já estamos, então, com a confeitaria dia 13 de novembro de 2014. Então, vou fazer 12 anos, né? Que a gente se aposentou, eu me aposentei, meu marido, Dirceu, nos aposentamos. Nós
0: ele está
6: dois.
0: Por aqui, né? Ele está aqui nos estúdios, né? Também te acompanhando.
6: Então, nós nos aposentamos e agora, o que nós vamos fazer? Porque assim é uma coisa, ficar parada não dá, né? E eu era acostumada a corrigir provas, preparar aula até altas horas da madrugada. E daí agora, vamos sentar, tanto que a gente trabalhava em buffet também, né? Sempre tínhamos ainda assim, trabalho bastante final de semana. Mas assim, uma coisa para a gente ficar mais em casa e poder ali então fazer uma coisa diferente. Daí, como eu gostava sempre, o meu hobby era, quando eu ainda lecionava, eu dizia um dia que eu me aposentar, o meu hobby vai ser fazer tortas e salgados. E daí, mas nunca achei que aquilo ia mesmo ser verdadeiro,
0: ia se concretizar, né?
6: E concretizou e a gente está aí com a Confeitaria Doçuras, já há quase 12 anos, né? Eu, o Dirceu, e quando precisa, assim, que final de semana, ou quando precisa de mais pessoas para ajudar, então os filhos e noras ajudam também.
0: Ou seja, já tem ali uma sucessão familiar, né? À vista, né? Quem sabe?
6: Sim, não sei, eles não
0: estão
6: muito então vamos, assim, vamos propor, mas, né? Mas eles nos ajudam, então podem, né? E seria essa então a quinta que nós estamos participando, porque a primeira então nós não participamos porque a gente não soube, depois a convite da Bernadette que disse assim, ah, Iris, quem sabe vocês também vão participar. Bah, eu disse que bom, mas vamos lá. E daí nessa então participamos da segunda e diante, e há 8 anos atrás, quando nossos netos gêmeos então estavam para nascer, nós comentamos, e agora? Vamos participar? Porque era em julho, né? Então vá que ele seja no dia que nós temos a feira, e a gente não gostaria daí, né? E não é que dia 24 de julho, então nossos gêmeos, netos gêmeos nasceram, né? Então justamente era nessa época ali, né? Então nessas duas, então nós não participamos, e as outras todas nós estamos sempre
0: presentes,
6: sempre,
0: né?
6: Presentes.
0: E o que as pessoas podem encontrar na feira gastronômica?
6: Bom, o que nós vamos fazer é pastel, então o pastel maior, né? Para frito, e temos as esfirras, que é de forno, né? E temos também tortas em fatias e os espetinhos de frango, né? A milanesa, né? Que vai bastante, que o pessoal gosta. E daí assim seria isso mais importante. Enroladinho de salsicha também, né? E a gente vai.
0: E assim, ó, eu sei que hoje é o dia do aniversário, né? Então hoje ela tem que aproveitar e comemorar. Ou tá com a mão na massa também, não?
6: Meu Deus, dizem hoje manhã cedo. O que, que eu vou fazer? Ano passado eu fiz pra
0: Mas
6: meus
0: é bom
6: irmãos...
0: comemorar o aniversário assim, né?
6: Com
0: trabalhando.
6: Certeza,
0: né?
6: Com certeza. Dos 70 anos, então eu fiz o meu de noite, festejei com meus irmãos, minhas cunhadas, meus cunhados, né, irmãs e a família, então, e só que daí esse ano não, né, esse ano daí hoje à noite nós vamos fazer uma coisinha, os filhos, o meu marido, né, claro, tem que fazer uma coisinha.
0: Não pode deixar
6: passar.
0: Mas uma
6: coisa menor, né? Tá. Mas tudo certo, disse hoje manhã cedo na massa e depois vamos continuar, né, precisa essa semana, justamente é uma semana assim difícil para isso, né, mas tudo bem, dá tudo certo, a gente consegue.
0: Tem muita energia. Força, né? Tem muita força, muita energia,
6: muita,
0: né?
6: Muita energia ainda.
0: Isso aí, muito bem, parabéns. Depois a gente conversa mais um pouquinho.
6: Sim, sim.
0: Queremos conversar um pouquinho agora com a Bernadette, né? Da Requinte Chocolateria, sempre nossa grande parceira, né? Sempre apoiando também o turismo, né? E presente sempre na feira gastronômica. Então queremos te ouvir um pouquinho, né? Falar da tua empresa, né? Do que as pessoas vão poder encontrar, né? Na 7ª feira gastronômica.
2: Sim. Esperamos ter um dia bonito para a feira, né? São Pedro deve mandar um dia bonito para nós, mas se não manda também vai dar certo, né? A Requinte é uma empresa familiar, né? Nós somos entre 8, né? 7 funcionárias. Nós produzimos trufas, alfajores, bombons de licor, barrinhas, toda essa linha de chocolate e também os doces de festa e também o chocolate quente. No inverno a gente vende ele em litros, né? Na loja podem pegar ele congelado ou não congelado. Também na feira nós vamos ter esse ano ele em litro para vender. Muitos querem levar para casa para tomar ele no outro dia, né? Então, na feira nós vamos vender o chocolate quente, as trufas, os alfajores.
0: Não,
2: e
0: assim, ó, Bernadette, eu quero fazer esse destaque, o chocolate é quente mesmo, né?
2: Ele é quente.
0: Porque assim, eu já tive experiências, né, que a gente compra um chocolate quente e tal, quando vem não é nem um chocolate quente, é uma outra, né? É uma outra mistura, né? Que a gente depois descobre que nem é o chocolate. E não é quente, né? Então, às vezes, fica aquela frustração, né? Mas o chocolate quente da Requinte, realmente, ele é quente, ele é cremoso. Né? Ele realmente... A gente até tem que cuidar para não queimar a língua, né? Mas, assim, realmente é uma delícia, né? E vale a pena, né?
2: Ele é muito bom, por quê? Não é por acaso que ele é bom, porque vai produto bom dentro. Vai muito chocolate meio amargo dentro. Então, por isso que ele fica gostoso, né? Então, esperamos que seja...

0: Mas é importante a gente poder dar essa visibilidade, né? Mostrar esse engajamento, esse espírito Sim. comunitário da nossa comunidade, né? E isso na feira gastronômica vai estar muito visível, né? E a AMAN sempre parceira, né? É muito bacana.
1: A gente, como participante, só tem a agradecer por nós recebermos um espaço tão bonito, a Rua Coberta, para nós fazermos a nossa feira. Não precisamos desembolsar dinheiro, não tem custo, nós recebemos tudo pronto. Isso é a gente sempre tem que agradecer também ao poder público por nós deixar um espaço bonito assim pronto, com toda a segurança, né?
0: Isso aí, a gente falava sobre isso na semana passada também, porque tem toda uma programação cultural também, depois Sim. a gente vai falar, né? A gente já falou na semana passada, mas tem os shows, tem a apresentação dos grupos do Núcleo Municipal de Cultura, Sim. né? Então isso é muito bacana, porque mostra essa diversidade, essa riqueza gastronômica e cultural aqui do município de Arroio do Meio, que dá essa força, né? Essa garra, né? Essa determinação para todos Sim. poderem seguir. Antes, quando a Bruna falava da AMAN, a gente lembra, né, também das dificuldades, né, pelas quais se, né, a instituição passou, né, com as cheias, mas hoje está ali firme e forte, buscando seu espaço, fazendo engajamento, né, buscando as oportunidades, né, para poder se manter e poder seguir. Franciele, queremos te ouvir agora.
2: Então, este ano é o segundo ano que vamos participar da feira. O ano passado já foi um sucesso, fomos muito reconhecidos ao longo do ano, né? O ano passado, o final de semana não colaborou muito com a chuva, mas este ano nós esperamos o sol. Vamos novamente, então, com os nossos pastéis de forno, né? Que são conhecidos aqui na cidade, com diversidade de sabores. E vamos acrescentar também as mini pizzas. As mini pizzas nós vamos estar servindo, então, também elas quentinhas, feitas na hora, e também em congelados para poder estar levando para casa. E os pastéis também.
0: Olha, então é muita opção, né? Eu sempre gosto de fazer essa referência, porque para quem gosta de doce, para quem gosta de salgado, para quem gosta de um chocolate quente, para quem gosta de um café, para quem gosta de uma cerveja, né? Então, tem todas essas opções, né? E lembrando, né, que eu sempre digo, é uma feira que não tem custo, não tem ingresso, né? O acesso é gratuito, né? E claro, aquilo que as pessoas então consomem, esse vai ser o custo, né, que a pessoa vai desembolsar, mas não tem custo para poder participar. Acho que também é um grande diferencial, e aquilo que a Bernadette dizia, né? A estrutura toda é montada justamente para que seja um grande sucesso. E cada um dos expositores, cada um dos feirantes poder mostrar, né, o seu potencial, né? Mostrar os produtos que a gente tem aqui em Arroio do Meio, porque todas as empresas são de Arroio do Meio. Franciele, vamos agora fazer uma rodada para vocês poderem dizer aonde a empresa se localiza, né? Para que quem quer procurar vocês fora da feira também possa ter o contato. E se vocês atendem festas, atendem eventos, né? De que forma as pessoas podem encontrar vocês? Certo. Começamos contigo, vamos fazer uma rodada aí.
2: Então, o nosso espaço, ele é localizado na residência dos meus pais, né? Junto na residência, na Avenida Carlos Suri, no Aimoré. A vida toda, hoje mãe nós mesmos comentamos que se alguém procurar, se a gente se mudar, as pessoas vão continuar vindo no mesmo local procurar, porque o meu pai morou a vida toda ali, né? Então, é na Carlos Suri, atendemos junto lá. Atendemos festas, finais de semana, durante a semana, coquetéis, casas de festas com congelados, né? E temos uma variedade. Então, na feira a gente tá indo só com os pastéis e mini pizza, mas a gente serve tortas, torta fria, docinhos, pastéis, então as mini pizza, todos salgadinhos para festa de aniversário, festinhas, coquetéis, né?
0: Muitas opções, então.
2: Muitas,
0: né?
2: Opções.
0: Perfeito. Bernadette?
1: A Requinte está também no mesmo endereço, sempre, na Rua José Casper, 575, no bairro São José. Fica pertinho da RS 130, uma quadra da RS 130.
0: É fácil de chegar, né?
1: Muito fácil.
0: E sempre sim. vai ser acolhida, né, recebida aí pela equipe aí da Bernadette,
1: sim,
0: né? A Bernadette
1: sim,
0: ou a sua equipe.
1: Sim.
0: Iris?
3: A Confeitaria Doçuras, então, está na nossa residência também, na Rua Fridolino Kaufmann, 859, bairro Bela Vista. E é pertinho aqui, né? E também, então, podem solicitar, a gente, então, como festinhas, a gente faz os docinhos, salgados, tortas, né? Então,

0: Tinhas assim inteiras a gente faz também.
1: Perfeito. Então tem muitas, temos aí muitas opções, né? Sim. Flávia?
2: Então, a Pimpim Sorvetes fica na rua Pernambuco, 716, no bairro Aimoré. E a gente também entrega alguma coisa assim para eventos, os sundaes, né? Que são os potinhos prontos, já com a colherinha. Tem as caixas de sorvete também. Tem a nossa loja física, então, na rua Pernambuco. A gente tem parceria com mercados também aqui em Arroio do Meio.
1: Isso. Ou aí. Seja, né? Em diversos locais podem ser encontrados os sorvetes.
2: Isso mesmo. Pimpim.
1: Bruna.
3: E sobre a mãe? A sede da mãe, infelizmente, como a gente comentou antes, foi destruída na cheia de 2024. E agora as atividades da associação estão acontecendo na Júlio de Castilhos 83, duas quadras do hospital, na casa alugada pela família Schnorr, que nos está dando esse apoio para continuar as atividades. Agora a MAN está com um projeto de reconstrução da sua nova sede, no bairro Novo Horizonte, entre Novo Horizonte e São Caetano, próximo ao restaurante da AD, no loteamento Schneiders. É um projeto fantástico. No final de semana nós teremos esse projeto exposto lá também, com relação à reconstrução da MAN, que vai tratar sobre o contraturno escolar, profissionalização de mão de obra juvenil e também a questão da neurodivergência, o autismo principalmente. Então nós vamos estar lá com esse projeto para as pessoas conhecerem e verem que também a MAN está do lado da empresa. Nós estamos buscando alternativas também para acolher as demandas das empresas do Vale do Taquari, especialmente ao Rio do Meio. E mais uma vez, agradecer a oportunidade de dividir esse espaço com vocês, porque vocês são uma referência para todos nós, consumidores. Eu, como não sou empresária, parabenizo vocês por toda a força de trabalho. Reconhecemos também o poder público por toda a força que dá e apoio, e que é mais que merecido, porque vocês movem a vida desse vale. Então, pessoal, você que está em casa, que assim como eu não empreende, esteja lá sábado e domingo para apoiar essas empresas, para comprar esses produtos e valorizar o vale, que sustenta e dá fôlego e força para toda a nossa história.
1: Perfeito, sabores de Arroio do Meio, né? E Bruna, olha o que, que eu recebi no sábado. Tem um vale da AMAN, né? Porque as soberanas fizeram um trabalho também de divulgação da feira, né? Elas circularam pelo centro, fizeram ali algumas perguntas, né? E foi bem bacana. Eu disse, bah, imagina se eu agora vou errar, né? Elas até perguntaram, eu posso filmar? Eu digo, olha, podem filmar, mas se eu errar a pergunta? Não, elas disseram, não tem como, né? Como você não acertar, né? Eu acertei e fui premiada então com um vale da AMAN. Vou passar lá para desfrutar, né, do vale também. Eu queria lembrar também, antes da gente ir encerrando, né, que a programação então da sétima feira gastronômica Sabores de Arroio do Meio, ela inicia no sábado, nesse sábado, dia 25, às 13h15, abertura oficial com o coral municipal e grupo de dança aos tempos de ações. Às 14 horas tem o baile de idosos na quadra coberta ali da praça. Às 18 horas a apresentação do CTG Querência do Arroio do Meio e às 20 horas o show musical com Alma Nova. Então, essa é a programação do sábado. No domingo, dia 26, às 10 horas, então, reabre a feira gastronômica com a Orquestra Municipal, né? Porque dentro aí do espaço haverá, então, esse palco para que a feira possa acontecer e as apresentações também de forma concomitante. Às 12 horas, giro cultural com palco aberto de talentos. Às 14 horas, a apresentação dos grupos Frozen e Helmut Kuhn. Às 15 horas, a apresentação da banda Stena Big Band. E às 16 horas, um show musical com a super banda Canecos. Ou seja, tem muitas atrações, né? Gastronômicas, a participação das entidades, vários shows. Então fica aí o convite para a participação nessa feira. Gente, alguém quer deixar mais algum convite, mais algum recado? Né? Enfim, né? A fala da Bruna foi muito, muito especial, muito categórica, né? Reforçamos esse convite também, né? Para toda a comunidade de Arroio do Meio, para a comunidade regional, que venham conhecer Arroio do Meio e os seus sabores e também todos os atrativos turísticos aqui da nossa cidade, que vão estar sendo apresentados ali pelos nossos roteiros turísticos, o Entre Vales e Arroios e também o Caminhos da Forqueta. Aproveito para agradecer imensamente a disponibilidade de vocês. Eu sei que hoje é um dia, ou essa semana, né? Uma semana de muito trabalho, porque afinal de contas vão ser dois dias, né? De feira gastronômica. Tem muita coisa para ser preparada, né? Mas a gente vê aí pela expressão no rosto de vocês, a alegria, né? A satisfação de estar novamente participando dessa grande feira. Já quero aproveitar e deixar também um convite para o nosso próximo programa, Momento do Turismo no Vale, que vai ser aqui nos estúdios da rádio, e onde nós vamos poder falar sobre a lei estadual 16.555, que foi sancionada no dia de ontem, e é uma lei que dispõe sobre a obrigatoriedade da presença de guias de turismo habilitados, formados, nos passeios turísticos organizados ou intermediados por agências de turismo registradas nos órgãos competentes, com origem ou realização aqui no estado do Rio Grande do Sul. Então, essa lei, ela foi aprovada pela Assembleia Legislativa e no dia de ontem, então, ela foi sancionada pelo governador do estado, né? E lembrando, então, que ela prevê, então, essa participação, essa presença do guia de turismo com formação, com grupos de mais de 15 pessoas, né? Então, essa é uma luta antiga, né? Nós que trabalhamos, eu também como guia de turismo, né? A gente vinha, né, tendo essa expectativa, né, pela aprovação dessa lei, porque a gente sabe da importância também do trabalho do guia de turismo, ele com uma formação, né, acompanhando, né, e dando segurança, dando, né, todo um acompanhamento para os grupos, para os grupos que fazem passeios turísticos dentro do estado ou fora dele. Bom, gente, dessa forma a gente vai se despedindo, né? Fiquem com a gente, nos acompanhem nas redes sociais, no YouTube, no Facebook e também na programação da rádio. Agradeço ao Alan, que está aqui na nossa parte técnica. Novamente te parabenizo, né, pelo teu aniversário, né? Fico muito feliz da gente poder comemorar esse aniversário aqui com ela, né, nesse dia. E tem um pedido, né, Alan? A gente vai poder atender o pedido? Para a gente poder também, né, parabenizá-la de alguma forma ali ao longo da nossa tarde. Tem um pedido especial, né, Iris? Tem um pedido especial que foi feito pelo seu marido e que a gente vai, né, que está aqui com a gente, ele já está assim nos olhando para ver se a gente vai conseguir atender, né? Um pedido é um presente, né, para Iris e também para todos os aniversariantes do dia de hoje. Gente, um grande abraço, fiquem com a programação da Rádio Cotarde Show e, né, nos encontramos na semana que vem com mais um programa Momento do Turismo no Vale. Um abraço e até lá.

0: 1:07.
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0: 1:22.
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E muito boa tarde, ouvintes aqui da Rádio Integração, começando mais uma tarde show por aqui, agora 1 hora e 27 minutos, hoje iniciando um pouquinho mais tarde, porque estávamos antes com o programa Turismo no Vale, aqui com a nossa querida colega Marlise, inclusive já vim muito bem recebido aqui com vários salgados de algumas empresas, que logo logo a gente vai falar sobre isso, mas é isso, vamos seguindo aqui com a programação e logo logo trago mais informação para vocês. 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

0: hora e 41 minutos.
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E agora, 1h46. E vamos passar para agradecer o pessoal que estava aqui conosco no programa da Marlise. A Gisele Cadore, da Docele Salgados e Churros, Diego Veturazzi, Maestria de Pizzas, Edson Budke, Padaria do Gordo, Mara Reis, Família Gaúcha. E o pessoal que estava no segundo bloco, a Fabiana Signor, da Pimpim Sorvetes, a Iris Botes Ignani, da Confeitaria Doçuras, Bernadette Botes, da Requinte Chocolateria, Franciele Krain, da Confeitaria Sérgio Krain, e a Bruna Luiz Zanotelli Rockenbach, a presidente da Associação dos Menores de Arroio do Meio, gente. Um agradecimento aí também a Marlise, né, que conduziu o programa, e ao Alan, que também estava aqui na parte mais externa. 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E passando para fazer um pedido aqui, o marido da Iris Bot, que tá de aniversário hoje, meus parabéns, Iris aí. Pediu uma música Garota do Baile, da banda Os Atuais, e eu vou tocá-la agora em seguidinha pra ti, Iris. Feliz aniversário aí, aproveita teu dia chuvoso, mas aproveita.

0: 10:01.
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E agora 2:08. 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E agora, atendendo a pedidos, a Franciele pediu a música da banda da banda Céu e Cantos, Amada que Mora Longe. E também aqui a Maria pediu a mesma música. Pode deixar que eu tô tocando aí pra vocês.

0: 10:23.
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0: agora 2:27. 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

0: 6:43.
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E agora 2:46. E vamos falar um pouquinho sobre a temperatura de hoje. Agora nos termômetros marcando 19,8 graus e a sensação térmica 20,8. A temperatura mínima prevista para hoje era de 19 graus e a máxima 22. A probabilidade de chuva segue em 80% e hoje são previstos 75 milímetros. As instabilidades continuam atuando sobre o estado. Ao longo do dia, a nebulosidade predomina sobre o vale e favorece a ocorrência de pancadas de chuvas que podem ser ocasionalmente fortes e com volumes significativos. Há risco de temporais isolados, acompanhados de rajadas de vento, descargas elétricas e eventual queda de granizo. As temperaturas permanecem agradáveis na maior parte do dia. E atenção, os elevados volumes de chuvas previstos podem provocar alagamentos, enxurradas, elevação rápida de arroios e pequenos cursos d'água e dos rios da região, ocasionando transtornos à população. Então, o pessoal que mora aí nas baixadas, um pouquinho mais perto ali dos arroios, começa a tomar um pouquinho de cuidado agora. 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

0: gente, né?
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0: 3:00 em ponto.
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E agora 3:06. 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E vamos seguindo com a programação.

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1: 3:22. 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

Agora 3 horas e 26 minutos e essa tarde continua com muita chuva aqui na nossa região. 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

0: 10:41.
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E agora 3 horas e 46 minutos. 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

0: 4:02.
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4:08. E vamos dar uma olhadinha pra previsão do tempo para amanhã, quarta-feira, dia 22 de julho. A mínima prevista é de 15 graus e a máxima 19. A chance de chuva ainda segue em 70% e 19 milímetros são previstos para amanhã por enquanto. O tempo segue instável no vale. Ao longo do dia, a nebulosidade predomina e favorece a ocorrência de pancadas de chuvas que podem ser pontualmente fortes. Há riscos de temporais isolados, principalmente durante a primeira metade do dia. As temperaturas apresentam pouca variação e permanecem amenas durante boa parte do período, mas entram em declínio em direção à noite. Então, vamos se cuidando, né, pessoal, ali mais das encostas. E lembrando, nossa atenção aos elevados volumes de chuvas previstos podem provocar alagamentos, enxurradas, elevação rápida de arroios e pequenos cursos d'água e dos rios da região, ocasionando transtornos à população. Então, vamos se cuidar, a atenção já tá aí. 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E é isso aí, vamos seguindo na programação. 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

0: 4:20.
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4:26. 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É isso aí, gente. Vamos seguindo aqui na companhia e lembrando que nesse final de semana, nos dias 25 e 26, a gente tem a famosa Feira Gastronômica Sabores de Arroio do Meio. A festa mais saborosa da nossa região será na Rua de Eventos. E vamos falar sobre a programação de novo? Bora lá! No sábado, dia 25, abertura oficial com o Coral Municipal, Grupo de Danças Tempo de Ações, a partir da 1h15. Às 2 horas, baile de idosos na quadra coberta da praça. Às 18 horas, apresentação do CTG Querência do Rio do Meio e às 20 horas, show musical com a banda Alma Nova. 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E às 16 horas, show musical com a super banda Canecos. Venha saborear nossas delícias. Além de que dessas bandas e desses shows, a gente já haverá 37 expositores de Arroio do Meio. Então é uma infinidade de coisas. Até tem uma listinha aqui sobre os nossos expositores, tá? Vamos falar um pouquinho sobre eles. Agrado Integral, Agroindústria Familiar Kunzler, Almeida e Baldo Granolas, Aloha Espaço Natural, Amor de Mãe Caseiros, Busca Pé Petiscaria, Casa de Doces Mamão com Açúcar, Confeitaria da Beia, 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E as nossas entidades que vão também estar junto nesse evento é a Associação dos Menores de Arroio do Meio, a AMAN, a Associação de Turismo Caminhos de Forqueta, a Contour, Família Gaúcha, Hop Turismo, Liga Feminina de Combate ao Câncer de Arroio do Meio, o Rotary Clube de Arroio do Meio e o Rotarac e o Roteiro Turístico Entre Vales e Arroios. Bora prestigiar esse evento aqui da nossa cidade, né? E é isso aí, vamos seguindo com a programação.

0: 4:40. 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

E agora 4 horas e 44 minutos. 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Agora 4 horas e 45 minutos. Assim eu me despeço da companhia. Aninha já está aqui nos estúdios. A partir das 5 horas começa o horário dela. Até as 7 horas da noite ela fica com vocês. Então é isso. Um beijo. Até amanhã a partir da 1 hora da tarde.

0: 5:02.
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5:10. Boa tarde para você, amigo ouvinte aqui da Rádio Integração. Estamos chegando ao fim de mais uma terça-feira, hoje 21 de julho, com a temperatura marcando 19 graus aqui em Arroio do Meio. E a chuva segue intensa e persiste desde ontem, exigindo aí atenção redobrada de quem está nas estradas e também dos moradores das áreas mais sensíveis. Se puder, evite deslocamentos desnecessários e mantenha-se informado. Hoje também é lembrado o Dia Nacional do Garimpeiro, uma data que reconhece o trabalho de milhares de brasileiros que fizeram e ainda fazem parte da história da mineração no país. E de forma curiosa, o calendário marca também o Dia da Comida Não Saudável, uma oportunidade para lembrar que, de vez em quando, aquele lanche especial ou um doce favorito faz parte da vida. O importante é manter o equilíbrio e cuidar da saúde no dia a dia. Fica com a gente a partir de agora, muita música, informação, companhia e participação dos nossos ouvintes, para tornar esse fim de tarde mais leve, mesmo com a chuva lá fora. Seja muito bem-vindo à programação da Rádio Integração. Eu sou a Ana Schwember e sigo com você depois do Gabriel aqui, que veio até às 17 horas no Tarde Show. Agora você fica comigo até às 19 horas. E olha, para adoçar a vida aí, hoje teve o programa Momento do Turismo no Vale, programa super especial com convidados, e a Bernadette deixou umas trufas aqui pra gente, a Iris Bot também com aqueles salgados. Quem mais aí, gente? Muitas coisas deliciosas aqui nos estúdios da Rádio Integração, hein? Maravilha. Obrigada aí pelo carinho dos nossos feirantes. E vamos lá com muita música, então. Pra começar, tem banda Alma Nova. A chuva lembra você.

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5:26, um bom fim de tarde para você. Então vamos junto comigo, a Ana, aqui na programação, juntamente com a Bela Vista Agropecuária. 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E na terça-feira, dia 15, Arroio do Meio recebeu a aula inaugural do projeto Mulheres que Transformam. A iniciativa vai oferecer 150 horas de capacitação profissional gratuita para 600 mulheres de 6 municípios do Vale do Taquari. O encontro marcou o início das atividades no município e apresentou às participantes a proposta do projeto, os cursos e as oportunidades que serão oferecidos nos próximos meses. A palestra de abertura foi conduzida por Morgana Regina Tessaro, presidente do Instituto Humaniza, especialista em comportamento humano, palestrante, escritora e empreendedora. Durante o encontro, ela falou sobre desenvolvimento pessoal, protagonismo feminino e como o conhecimento pode transformar vidas. Mais do que qualificação profissional, o projeto busca fortalecer a autonomia das mulheres, ampliar as oportunidades de geração de renda e incentivar o crescimento pessoal e profissional. Também foram apresentados os cursos gratuitos de cuidador de idosos, culinária e atendimento e vendas. Cada formação terá carga horária de 150 horas, preparando os participantes com conhecimentos técnicos e competências para o mercado de trabalho. A programação também promoveu integração entre as participantes que iniciam uma jornada de aprendizado, troca de experiências e construção de novas oportunidades. O projeto seguirá com aulas inaugurais nos demais municípios do Vale do Taquari, ampliando o acesso gratuito à qualificação profissional e beneficiando centenas de mulheres da região. O Mulheres que Transformam é uma realização do Instituto Humaniza por meio do programa Manuel Quirino, com recursos do Fundo de Amparo ao Trabalhador, o FAT, em parceria com o Ministério do Trabalho e Emprego e Superintendência Regional do Trabalho e Emprego do Rio Grande do Sul e as prefeituras dos municípios participantes. 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Com a gente aqui as participações. Oi, gostaria de ouvir a música Amada que Mora Longe, da banda Céu e Canto. Sou a Tatiana. Obrigada aí pelo carinho. Também um abraço especial aí pro pessoal da Heineck Móveis. Tá ligadinho, né? Deixa eu ver aí, a rua Afonso Heineck. 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É rua Henrique Afonso Heineck. É isso aí, não tô acostumada a falar o nome da rua mais. Beijão aí no coração, a Lisete e o Leonísio aí, Tom Coninha, na sintonia. Que bom tê-los, né? E também aqui, já chegando junto, tem a comida não saudável. Manzaninha na Rádio Integração é muito saudável para os ouvintes que estão tristes e ficarão felizes. A chuva é uma bênção para a natureza e a Aninha é uma bênção da beleza. Boa tarde, lindinha. Cheguei, chegando. Charles Edu Sampaio de Estrela, Rio Grande do Sul. Tá dando tanta chuva aqui em Estrela que tem peixe nadando de boia para não morrer afogado. Ai, Charles, você sim, né? O que que é isso? O que que é esse Banco do Brasil ali, o caixa eletrônico? Tá chovendo até dinheiro ali, ó, notas de dólares, 100 reais. Um abração, viu, Charles? Muito obrigada aí pelo carinho, pela companhia e pela arte aí com a minha foto. Me colocou bem esportiva, num abrigo vermelho, um tênis aí também branco e vermelho, brincão de argola, um pulseirão, corrente, óculos de sol, loirona. Olha, fiquei muito linda, viu? Amei. Obrigada aí pelo carinho. E a gente segue aqui a programação na Integração FM. Aumenta o som.

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agora, faltando 14 minutos para 6 da tarde. 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E trazendo aqui informação, a Rua de Eventos e a Praça Flores da Cunha recebem neste fim de semana a 7ª Feira Gastronômica Sabores de Arroio do Meio. Pela primeira vez, o evento será realizado em 2 dias, sábado e domingo, reunindo mais de 30 expositores do município, com uma grande variedade de produtos, como pães, cucas, bolachas, doces, salgados, pizzas, chocolates, embutidos, cerveja artesanal, cafés e petiscos. A entrada é gratuita. Além da gastronomia, a feira terá atrações culturais, apresentações musicais, espaço para o turismo local e estrutura com mesa e cadeiras para receber o público. Os mascotes Tosman e Tosfrau também estarão presentes. No sábado, a abertura será às 13h15, com o Coral Municipal e o Grupo de Danças Tempo de Ações. Depois haverá baile da terceira idade, apresentações do CTG Querência do Arroio do Meio e às 20h tem show com a banda Alma Nova. No domingo, a programação começa às 10h com a Orquestra Municipal. Ao meio-dia tem giro cultural com palco aberto de talentos. À tarde, se apresentam os grupos de danças Frozen e Helmut Kuhn e Stena Big Band. E encerrando a feira, a Superbanda Canecos. O prefeito Sidney Eckert convida a comunidade de visitantes para prestigiarem o evento, que valoriza a gastronomia, a cultura e os empreendedores de Arroio do Meio. A Feira Gastronômica Sabores de Arroio do Meio é promovida pela Administração Municipal e entrada gratuita. 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

0: 6 horas, em ponto.
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horas e 6 minutos, 6:06, o fim de tarde chegou e a gente espera que o seu dia tenha sido produtivo e cheio de boas histórias. Agora é hora de desacelerar, respirar fundo e aproveitar a nossa companhia. Quero saber de onde você fala, onde é que você está, como foi o seu dia, aconteceu algo especial, tem alguém que merece um abraço, um agradecimento, aquela música dedicada? Manda aí sua mensagem e participe com a gente no 997-44-2711. Sua participação faz toda a diferença e deixa a nossa programação ainda mais especial. Então aumenta o volume, relaxe, venha curtir esse fim de tarde com muita música, informação e boas energias. Estamos juntos aí, galera. Vendelino Bildauer. Então a gente quer agradecer a sua participação aí do Morro Leão, em Capitão. Ele nos contou que por lá já choveu cerca de 90 milímetros e deixou um recadinho bem humorado aqui. Ele disse que se resolver descer o morro com toda essa chuva, é pra eu me preparar aqui a Arroio do Meio, porque eu vou ter que segurá-lo por aqui, né? Pra ele não escapar aí, não ir junto com a água de tanta chuva que já passou lá pelo Morro Leão. Daqui a pouco vai ter algum deslizamento por lá. Um grande abraço aí ao Vendelino, ao João Bildauer. Obrigado pela participação e continue sempre acompanhando a nossa programação. E o Vendelino disse aqui pra mim também que sábado à noite, o baile lá de Cap, em Arroio Grande, a bebida tá liberada por conta dele. Então tô indo lá, viu, Vendelino? Quero só ver se você vai aparecer por lá. Eu não vou levar nem dinheiro junto, né? Eu quero saber aí quantas biriva aí, quantas cerveja aí você vai pagar pra gente, né? Quero ver, então. Vamos lá, vamos abrir a carteira aí, Vendelino. Guarda um dinheirinho aí, tem baile final de semana. Então vamos tomar uma junto. 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E vamos lá, pessoal, vai participando, vai interagindo aí na programação da Rádio Integração FM. Logo mais eu trago também a previsão do tempo para amanhã, quarta-feira. Bora lá de música com Banda Alma Nova, que vai estar animando a feira gastronômica. Minha Estrela.

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0: 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Previsão do tempo para quarta-feira, 22 de julho. A quarta-feira será de tempo instável em todo o vale. O céu permanece com muita nebulosidade ao longo do dia, favorecendo a ocorrência de pancadas de chuva, que podem ser fortes em alguns momentos. Há risco de temporais isolados, principalmente durante a primeira metade do dia. As temperaturas variam pouco, com mínimas de 15 graus e máxima de 19 graus. Ao longo da noite, os termômetros entram em declínio. A previsão indica cerca de 19 milímetros de chuva, com umidade do ar em torno de 70%. 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

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Um abraço lá para Giovana e equipe. E por aqui também a gente informa festas, eventos. Vem aí o tradicional Café Colonial do Bola Cheia. Será no dia 15 de agosto, na sede da Associação Esportiva e Recreativa Bola Cheia. Recepção às 19h30, início do café às 20h30. Um delicioso café preparado pela padaria Bruxel, com tortas, doces, salgados, torresmo, morcilha, linguiça, pão italiano, queijos e salame. Ingressos para adultos por apenas R$50. Animação com o grupo Essência Baileira. Apoio Mercado da Família, Restaurante da Dalva e Padaria e Confeitaria Bruxel. Esperamos por você no dia 15 de agosto no Café Colonial do Bola Cheia. E vem aí o baile Flashback, anos 70, 80 e 90. Será dia 8 de agosto, a partir das 20 horas, em Linha Argola, Encantado. Dance ao som do DJ Cris Costa e da banda Rodado 15. Ingressos antecipados por R$20, com a diretoria e integrantes do time Alvorada. 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Não perca essa grande festa. 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E vem aí o segundo jantar baile do Esporte Clube Cruzeiro de Linha 30. Em comemoração aos 60 anos de história. Será no dia 1º de agosto, no Salão da Comunidade. Recepção às 19 horas e janta às 20 horas. Reserve com a diretoria. 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Um abraço aí para a Liane, o Flávio, pessoal da diretoria, então, que estão organizando o baile, 1º de agosto, em Linha 32. Tem participação chegando? Recebi um vídeo por aqui e uma mensagem. Boa noite, o Vendelino não pode pagar muita cerveja, ele precisa comprar ração para os bichinhos dele, tão magrinho. Abraço. E olha só, o nosso ouvinte João Bildauer foi além, né? Mandou até esse vídeo, então, mostrando a situação lá na roça. Tem galo, tem porco, tem boi, tudo bem tratado e com comida sobrando. Milho não está faltando por lá, a gente vê as espigas de milho lá no chiqueiro. Então, essa história de que o Vendelino não pode descer no baile para pagar uma gelada, parece que é só desculpa, hein? É, pelo jeito os bichinhos estão bem alimentados e a roça está dando conta do recado. Obrigada, viu, João, pela participação, pelo vídeo e pela brincadeira. Grande abraço aí pra ti e pro Vendelino. E a Marli Petri e o Írio estão com a gente também aqui no bairro Bela Vista. Tudo de bom aí, uma ótima noite da terça-feira, hein, Marli? Vamos curtir os atuais? Já faltando 26 para 7. Boa noite.

0: 6:41.
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agora faltando 12 minutos para 7 da noite, 19 graus a temperatura e chove aqui na nossa cidade de Arroio do Meio, hoje dia 21 de julho, terça-feira. Quem não conseguiu assistir o programa Momento do Turismo no Vale com a colega Marlise Fir, pode estar assistindo aí durante a noite também, agora no finalzinho de tarde, uma programação super especial aí para você acompanhar. E mandar os abraços aqui, quem tá com a gente participando, a Noeli Stephens, a Lovani Jean Hilger, também o Pedro Ferrari, a Márcia Ferrari, o Célio Ost, a Loriane Mardner também com a gente e a Daniela Ames. Um forte abraço aí para vocês, obrigada pelo carinho. Manda um abraço também especial aqui, participando ainda, o Rock Fear, a Marli Friedrich, o Írio Pokman, quem mais aqui? A Noeli Maria, também o Rogério Vicente, o Marino Weitzman, o Alexandre Basto, o Nestor Firo, Juarez, a Bernadette, aí da Requinte, tá com a gente também, a Nide Feliciano. Um abraço para a colega Marlise Fir, para o Guido, para a Cleusa Coelho, para a Isolda Maria Klein. Desejar aí para vocês também uma ótima noite. Muito obrigado aí pela sintonia. Valeu aí demais pelo carinho da audiência de cada um de vocês. Temperatura então em 19 graus e convidar mais uma vez para você participar nesse final de semana na comunidade São Jacó de Arroio Grande do baile de Kerp no dia 25, então, sabadão. A programação inicia às 19 horas com missa, 20h30 janta e após baile com a banda Quarteto da Alegria. 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E assim, gente, desejar uma boa noite para você. A chuva que cai lá fora, sem dar trégua desde ontem, nos convida a diminuir um pouco o ritmo e olhar para dentro de nós. Enquanto a natureza cumpre o seu ciclo, podemos aproveitar esse momento para lembrar que também existem fases na vida em que precisamos desacelerar, ter paciência e confiar que, depois das tempestades, sempre encontramos novos caminhos. A chuva pode trazer preocupação, mudar nossos planos e exigir cuidados, mas também nos lembra do valor das pequenas coisas, o aconchego de um lar, uma conversa em família, uma mensagem de carinho e a presença de quem amamos. Que nesta noite, cada gota de chuva leve embora um pouco das nossas preocupações e traga renovação, esperança e força para seguirmos em frente. E que Deus proteja cada família, especialmente aqueles que enfrentam dificuldades por causa do excesso de chuva. E assim chegamos ao final de mais um fim de tarde aqui na Rádio Integração FM. Já estamos perto das 19 horas e a chuva continua presente em Arroio do Meio, acompanhando nossa programação e fazendo parte desse momento de união e companhia. Agradecemos a você que esteve conosco, que sintonizou, participou e fez da rádio parte da sua rotina. Que a sua noite seja tranquila, com segurança, com paz no coração e muitos motivos para agradecer. Que não falte o carinho da família, o descanso merecido e a esperança de um novo dia. Amanhã tem o show de bandinhas, então a programação automática. Depois temos o Dinho no Manhã Integração. À tarde, o Gabriel aqui te fazendo companhia. E eu volto com você a partir das 17 horas de amanhã, quarta-feira, 22 de julho. A Rádio Integração segue ao seu lado, levando informação, música e amizade. Uma excelente noite a todos. Fiquem com Deus e até o nosso próximo encontro. Na sequência aí a saideira, depois tem a Voz do Brasil. Então, ó, saideira com Passarela, Tentei Te Esquecer, depois tem Rick Renner, Bebedeira. E se der tempo ainda, tem Zezé de Camargo e Luciano, Nosso Amor é Ouro. Valeu, gente! Beijão no coração! Tchau!

0: Está no ar a Voz do Brasil. As notícias do governo federal que movimentaram o país no dia de hoje.
1: Olá, boa noite.
0: Boa noite para você que nos acompanha em todo o país.
1: Terça-feira, 21 de julho de 2026.
0: Vamos aos destaques na Voz do Brasil.
1: Brasil continua fora do mapa da fome, segundo o relatório divulgado hoje pelas Nações Unidas.
0: O documento aponta ainda que o país reduziu a insegurança alimentar severa. Márcia Fernandes, a proporção da população brasileira que não tem renda suficiente para consumir a quantidade mínima de calorias para uma vida saudável se manteve abaixo de 2,5%. O indicador é utilizado para apontar se o país está no mapa da fome.
1: Portaria regulamenta o trabalho no comércio durante os feriados.
0: Norma estabelece que o funcionamento nesses dias vai depender de negociação coletiva. Gabriela Noronha.
2: Na prática, o acordo impede que as empresas escalem funcionários nos feriados por decisão unilateral.
1: E vamos falar também do Julho Amarelo, mês de conscientização sobre hepatites virais.
0: Saiba mais sobre a doença, a importância do diagnóstico precoce e o tratamento oferecido pelo SUS. Graziele Bezerra.
3: Todos os anos, mais de 1.300.000 pessoas morrem por complicações causadas por algum tipo de hepatite.
1: Hoje, na apresentação da Voz do Brasil, Luciana Vasconcelos e Nazi Brum.
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1: Relatório da Organização das Nações Unidas para a Alimentação e Agricultura, divulgado hoje, estima uma queda da fome no mundo.
0: Em 2025, eram 645 milhões de pessoas, quase 14 milhões a menos quando comparado ao triênio encerrado em 2024.
1: E de acordo com o documento, o Brasil registrou redução da insegurança alimentar severa e continua fora do mapa da fome.
0: Isso significa que o país manteve abaixo de 2,5% a proporção de quem não tem renda suficiente para consumir a quantidade mínima de calorias para uma vida saudável.
4: Segundo o relatório O Estado da Segurança Alimentar e Nutrição no Mundo 2026, o Brasil segue fora do mapa da fome. O documento, elaborado em conjunto pela Organização das Nações Unidas para a Alimentação e Agricultura, Organização Mundial de Saúde, Fundo das Nações Unidas para a Infância e outros órgãos ligados às Nações Unidas, foi divulgado nesta terça-feira. A proporção da população brasileira que não tem renda suficiente para consumir a quantidade mínima de calorias para uma vida saudável se manteve abaixo de 2,5%. Esse indicador, chamado de prevalência de subnutrição, é utilizado para apontar se o país está ou não no mapa da fome. O relatório também apontou a diminuição da insegurança alimentar severa, que chegou a 0,6%. O ministro do Desenvolvimento e Assistência Social, Família e Combate à Fome, Wellington Dias, explicou esse percentual.
5: O Brasil continua fora do mapa da fome. Dentro do Brasil, tivemos redução na insegurança alimentar severa de 1,2% para 0,6%. Isso significa que aproximadamente 1 milhão e 200 mil pessoas que estavam naquela situação mais grave, aquela que coloca em risco a vida, ficaram agora fora do mapa da fome.
4: Os dados divulgados são relativos ao período entre 2023 e 2025. De acordo com o relatório, o custo da dieta saudável no Brasil foi de US$ 4,89, em paridade do poder de compra por pessoa ao dia. Isso equivale a cerca de R$ 12,13 em poder de compra local. O relatório estima que 7,8% da população mundial enfrentou a fome, o que representa 645 milhões de pessoas, uma redução de quase 14 milhões de pessoas em todo o planeta em comparação com o triênio encerrado em 2024. Para chegar aos números do relatório sobre segurança alimentar e nutrição, foram utilizados indicadores como tamanho da população, perfil de renda e custo médio de uma cesta de alimentos saudável. Reportagem Márcia Fernandes.
1: O funcionamento do comércio em feriados, de forma geral, vai depender de negociação coletiva.
0: É o que estabelece uma norma regulamentada por meio de portaria do Ministério do Trabalho e Emprego.
1: O texto também define exceções, como postos de combustíveis, hotéis, restaurantes, entre outros serviços.
2: O acordo assinado nesta terça-feira, que formaliza regras sobre o funcionamento do comércio em feriados, é resultado da negociação entre representantes de trabalhadores e de empregadores. O documento condiciona a abertura de determinados tipos de atividades à autorização prévia, a ser definida por convenção coletiva de trabalho, entre elas supermercados, lojas e comércio varejista em geral. De acordo com Luiz Marinho, ministro do Trabalho e Emprego, a medida é um instrumento de equilíbrio entre as partes.
6: O diálogo permanente é a ferramenta mais eficiente para evitar conflitos. O que a gente espera é que tenha maturidade das lideranças sindicais, trabalhadores, empregadores, em torno de uma mesa, um café, um chá, vocês possam encontrar soluções de problemas que parece que não tinha solução. Daí, quanto mais se conversa, pode-se ir aproximando essa possibilidade.
2: Na prática, o acordo impede que as empresas escalem funcionários nos feriados por decisão unilateral. Questões como pagamento adicional, folgas e compensação de jornada também deverão ser definidas em negociação coletiva. Para Ivo Dall'Acqua, diretor da Confederação Nacional do Comércio de Bens, Serviços e Turismo, o debate deve continuar.
7: A coisa não para por aqui, nós temos absoluta consciência disso, mesmo porque novas formas, novos mecanismos, novas ferramentas vêm sendo incorporadas ao mundo do trabalho. Então eu creio que hoje nós estamos celebrando um acordo muito bem discutido, foi consensuado, mas o nosso diálogo tem que ser permanente.
2: As novas regras não se aplicam, no entanto, às atividades que já possuem autorização permanente para funcionar em feriados, como hospitais, hotéis, postos de combustíveis e outros serviços considerados essenciais. As empresas que descumprirem o acordo ficam sujeitas à fiscalização e à aplicação de multas administrativas. Reportagem Gabriela Noronha.
4: A regra se aplica exclusivamente aos feriados. O funcionamento do comércio aos domingos permanece regulamentado por lei.
1: Julho é o mês de conscientização sobre as hepatites virais.
4: A campanha Julho Amarelo chama atenção para a prevenção, o diagnóstico precoce e o tratamento da doença, que muitas vezes evolui de forma silenciosa.
1: Confira na reportagem quais são os sinais de alerta e como o SUS atua no combate às hepatites.
8: A manicure Tabata Nepomuceno contraiu hepatite D quando criança e a tipo B depois de adulta. A doença provocou uma cirrose hepática e há 11 anos ela passou por um transplante de fígado. Hoje, ela se dedica a alertar sobre os perigos da doença.
9: Hoje, os maiores índices de transplante hepático no Brasil são por conta do vírus da hepatite B, hepatite C e hepatite D. O tratamento precoce evita a evolução da doença.
8: Os principais sintomas da hepatite são cansaço intenso, febre, náuseas e vômitos, dor abdominal, pele e olhos amarelados, urina escura e fezes claras. Mas isso já na fase inflamatória do fígado. O hepatologista Henrique Carvalho Rocha, do Hospital Universitário de Brasília, explica que na fase inicial da doença, os sintomas são silenciosos. Por isso, é preciso estar atento.
10: A grande maioria das pessoas não vão ter nenhum sinal e sintoma de que está infectado com algum vírus de hepatite. O ideal é aquela pessoa, aquele paciente que tem alguns riscos, que tem essa preocupação e procure. E quem que são esses pacientes, né? Então, profissionais de saúde, sempre é importante ter essa avaliação, porque tem um risco aumentado, principalmente de infecção pela hepatite B, né? O modo de transmissão. Pessoas que têm relação sexual desprotegida, usuários de drogas. Então, esses pacientes que tenham um risco maior, esses realmente têm que ficar vigiando.
8: Segundo a Organização Mundial da Saúde, as hepatites virais matam mais que o vírus da AIDS. Todos os anos, mais de 1.300.000 pessoas morrem por complicações causadas por algum tipo de hepatite. A campanha Julho Amarelo reforça a importância do diagnóstico precoce e o tratamento dessas doenças, como explica Tieme Arakawa, coordenadora-geral de Vigilância das Hepatites Virais do Ministério da Saúde.
11: É durante esse mês mês que a gente tem uma série de atividades sendo realizadas para mobilização em relação à testagem, em relação à vacinação, em relação à educação em saúde, para que a gente realmente possa dar visibilidade a essas doenças que ainda são um grave problema de saúde pública.
8: Ainda de acordo com o Arakawa, o SUS oferece diagnóstico e tratamento gratuitos.
11: Então, vacina de hepatite A e vacina de hepatite B estão disponíveis no SUS. A queda dos casos de hepatite A se deu muito por causa da vacinação. Em relação ao diagnóstico, a gente tem testes rápidos de hepatite B e hepatite C. São testes que são realizados dentro da unidade básica de saúde ou em qualquer outro tipo de serviço e tem um resultado em até 30 minutos.
8: Existem 5 tipos de hepatites virais. No Brasil, as mais comuns são causadas pelos vírus A, B e C. O tipo D é mais comum na região norte do país e a hepatite E, menos frequente em solo brasileiro, ocorre com maior facilidade na África e na Ásia. As hepatites A e E são transmitidas por ingestão de água ou alimentos contaminados, falta de saneamento básico e higiene inadequada. Já as hepatites B, C e D são transmitidas por contato com sangue contaminado, relações sexuais desprotegidas, compartilhamento de agulhas, seringas ou objetos perfurocortantes e da mãe para o bebê, a chamada transmissão vertical. Reportagem Graziele Bezerra.
12: Agricultoras rurais podem participar da chamada pública voltada ao fortalecimento da autonomia e da geração de renda das mulheres no campo.
1: Serão destinados cerca de 49 milhões de reais a 67 projetos.
13: A chamada pública vai contemplar mulheres em todas as regiões do país. É destinada, por exemplo, a agricultoras familiares, assentadas da reforma agrária, quilombolas, indígenas e extrativistas. Os projetos selecionados vão contar com profissionais na assistência técnica para apoiar as produtoras rurais na organização da produção, no acesso às políticas públicas, na adoção de práticas agroecológicas, na comercialização e no fortalecimento das organizações coletivas. Quem explica é a presidente da Agência Nacional de Assistência Técnica e Extensão Rural, ANATER, Loroana Coutinho de Santana.
14: Eles estarão realizando um acompanhamento desde a produção, perpassando pelo processamento, pela gestão das organizações, né? Sejam elas individuais ou coletivas, até a comercialização dos produtos. Então, esse profissional é justamente a espinha dorsal para o fortalecimento dessas mulheres, né? Para que elas possam, a exemplo, vislumbrar ações no âmbito da sua produção, para que elas possam gerar renda, possam ter organização na sua unidade.
13: A agricultora familiar Ilneia Barros participou de um curso de assistência técnica e extensão rural e conta como foi o acompanhamento.
15: Fiz extensão rural para que eu pudesse beneficiar os meus produtos. E através de as nutricionistas, o pessoal, me deram todo suporte para que eu viesse a ter um desempenho legal no campo e poder vender a minha mercadoria.
13: Os projetos deverão atender no mínimo 50% de mulheres negras, 30% de mulheres jovens e 30% de mulheres de povos e comunidades tradicionais, com prioridade para quilombolas e indígenas. Também terão preferência propostas voltadas a mulheres em situação de maior vulnerabilidade social, como vítimas de violência e responsáveis pelo cuidado de pessoas com deficiência. As entidades credenciadas na ANATER poderão apresentar propostas entre os dias 16 e 31 de julho de 2026 por meio do portal anater.org/chamada-pública. Reportagem Thaís de Araújo.
12: Garantia de que insumos essenciais cheguem a regiões remotas cortadas por rios depende das condições de navegabilidade.
1: Para evitar desabastecimento, especialmente no norte do país, o Departamento Nacional de Infraestrutura de Transportes, o DENIT, reforçou o monitoramento hidroviário.
12: O levantamento feito em tempo real permite o planejamento da navegação em tempos de cheias ou seca dos rios.
16: As condições de navegabilidade dos rios brasileiros são monitoradas de forma contínua. Elas servem para orientar o transporte hidroviário, o deslocamento de pessoas e o abastecimento de cidades com combustíveis, alimentos, medicamentos e outros insumos essenciais, especialmente na região norte. Para isso, o Departamento Nacional de Infraestrutura de Transportes, o DENIT, desenvolveu o Plano de Monitoramento Hidroviário. O levantamento considera informações como nível das águas, vazão dos rios, profundidade dos canais e outros parâmetros hidrológicos. Os dados são usados para identificar trechos com possível restrição à passagem de embarcações e para orientar o planejamento das ações de manutenção. Na região norte, o sistema acompanha essas informações em tempo real e também considera os efeitos de fenômenos climáticos, como o El Niño, que podem alterar o regime dos rios. Segundo o Ministério dos Portos e Aeroportos, as condições dos rios variam ao longo do ano por causa das chuvas e da dinâmica natural das águas. Na estiagem, o nível dos rios pode limitar a navegação em alguns trechos. Já no período de cheia, o aumento da correnteza e as mudanças no leito dos rios também podem interferir na circulação de embarcações. Com base nos dados, é possível planejar a segurança da navegação, a continuidade do transporte de passageiros e cargas e a maior confiabilidade das hidrovias brasileiras. Reportagem Edinaldo Júnior.
1: Há 36 anos, o Estatuto da Criança e do Adolescente, o ECA, transformou a proteção da infância e da juventude em uma rede integrada de ações.
17: E garantiu a implantação do Sistema de Garantia dos Direitos da Criança e do Adolescente.
1: O sistema reúne conselhos tutelares, delegacias, Ministério Público, Poder Judiciário.
17: E integra diversas áreas, como assistência social, saúde, educação, cultura e lazer, além dos canais de denúncia e fiscalização.
1: Vamos saber como funciona com o repórter Pablo Mundim.
18: O Estatuto da Criança e do Adolescente mudou a forma como o Brasil protege a infância. Com o marco legal criado em 1990, crianças e adolescentes deixaram de ser vistos apenas como pessoas que precisavam de assistência e passaram a ser reconhecidos como sujeitos de direitos. Ao longo desses 36 anos de atuação, o Estatuto estruturou uma rede de proteção composta por diferentes instituições, como explica a socióloga Enide Rocha.
19: Antes do ECA, as crianças e adolescentes não eram vistos como sujeitos de direitos. A gente naturalizava o envolvimento de crianças no trabalho doméstico. Hoje, com o ECA, eles passaram a ser vistos como pessoa em desenvolvimento. E a Constituição é muito clara, no artigo 227, quando ela coloca prioridade absoluta e diz assim que o Estado, a família e a sociedade têm o dever de proteger crianças e adolescentes.
18: A proteção integral que prevê o Estatuto é feita pelo Sistema de Garantia dos Direitos da Criança e do Adolescente, que reúne conselhos tutelares, delegacias especializadas, Ministério Público, Judiciário, Assistência Social, Saúde, Educação e canais de denúncia. Fábio Meirelles, diretor de proteção da criança e do adolescente, destaca que cada órgão tem uma função específica, mas todos trabalham de forma integrada para proteger vítimas e interromper ciclos de violência.
20: A rede de proteção é um conjunto de instituições, serviços, que atuam de forma integrada para garantir os direitos de crianças e adolescentes e protegê-los de qualquer forma de violência, negligência, exploração ou violação de direitos. Então, nenhuma instituição atua sozinha. A proteção, ela vai depender da articulação entre diferentes políticas públicas.
18: Em muitos casos, o primeiro atendimento é feito pelo Conselho Tutelar. É ele quem recebe denúncias, aplica medidas de proteção e aciona os demais serviços sempre que há ameaça ou violação de direitos. O presidente do Colegiado dos Conselheiros Tutelares de Goiânia, Rondinelli Na Barbosa, explica qual é o papel do conselho.
21: Quando essas denúncias chegam até o Conselho Tutelar, a nossa primeira preocupação é em acolher, para que nós possamos fazer o encaminhamento correto, tratar essa criança ou adolescente de forma adequada e enquadrar eles no programa ou no serviço que melhor vai assistir à demanda que ele necessita.
18: Quando há indícios de crime, entram em ação as delegacias de proteção à criança e ao adolescente. As investigações comandadas pelas unidades especializadas buscam responsabilizar os autores e garantir que as vítimas sejam acolhidas, evitando a revitimização durante o processo. Como defende a delegada Valéria Martirena.
22: A gente trabalha com os casos de violência contra essa criança e adolescente, que geralmente são os crimes sexuais e crimes de maus tratos. tem muitos policiais capacitados nas unidades circunscricionais também, que podem ouvir essa criança, esse adolescente vítima de violência, em depoimento especial.
18: O Estatuto da Criança e do Adolescente é um marco legal que criou uma rede de proteção com atuação integrada. Uma responsabilidade compartilhada entre o poder público e toda a sociedade para garantir que cada criança e cada adolescente cresçam com segurança, dignidade e seus direitos respeitados. E qualquer pessoa pode ajudar ao presenciar ou suspeitar de violência física, psicológica, sexual, casos de negligência, abandono ou exploração de crianças e adolescentes. A orientação é denunciar. O Disque 100 funciona gratuitamente todos os dias e atende casos de violação de direitos humanos. Os conselhos tutelares, delegacias especializadas e da Polícia Militar também podem ser acionadas em situações de emergência. Reportagem Pablo Mundim.
0: Atenção, estudantes e pesquisadores. Já está aberto o prazo de inscrição para uma das principais premiações científicas do país.
1: O Prêmio Jovem Cientista, neste ano, busca incentivar projetos de inovação tecnológica voltados para o desenvolvimento social e sustentável.
0: Saiba mais com Cláudio Mário Carvalho.
3: As inscrições para o Prêmio Jovem Cientista 2026 seguem abertas até 14 de agosto. O tema deste ano é o uso da inteligência artificial para reduzir desigualdades e promover o desenvolvimento sustentável. A premiação contempla 5 categorias: mestre e doutor, estudante do ensino superior, estudante do ensino médio e mérito institucional, que reconhece uma universidade e uma escola pelo destaque na participação. Podem concorrer estudantes e pesquisadores que atendam aos critérios de idade e formação previstos no regulamento. Os vencedores vão receber laptops e bolsas de pesquisa do Conselho Nacional de Desenvolvimento Científico e Tecnológico, com valores entre R$5.000 e R$40.000. As inscrições podem ser feitas pelo site jovemcientista.cnpq.br. Claudio Mário Carvalho, para a Voz do Brasil.
1: O Ministério da Educação informou que a plataforma MEC Livros já registrou mais de 618 mil empréstimos virtuais.
0: Saiba quais as obras mais procuradas e como acessar com Raquel Mariano.
5: Segundo o Ministério da Educação, a plataforma MEC Livros reúne mais de 1 milhão de usuários e acumula 384 mil horas de leitura. São Paulo lidera o número de cadastros, seguido por Rio de Janeiro, Minas Gerais, Bahia e Ceará. O catálogo reúne cerca de 25 mil obras e permite leitura imediata pela internet. Nos últimos 30 dias, entre os 4 títulos mais emprestados, 2 são de brasileiros. O primeiro lugar foi Torto Arado, escrito pelo baiano Itamar Vieira Júnior. O romance narra a história de duas irmãs, Bibiana e Belonísia, que, marcadas por um acidente de infância, desenvolvem uma relação profunda de dependência. A obra ainda trata da escravidão contemporânea. E em quarto lugar está A Cabeça do Santo, de Socorro Acioli, publicado em 2014, que mistura realismo mágico e cultura nordestina. A história acompanha Samuel. Ele descobre que consegue ouvir as preces secretas das mulheres para Santo Antônio ao se abrigar dentro da cabeça oca e gigantesca de uma estátua inacabada do santo. Os outros livros mais emprestados estão em segundo lugar: Noites Brancas, do russo Dostoiévski, que explora a solidão, o amor não correspondido e a ilusão. Já em terceiro lugar está A Vegetariana, de Han Kang, escritora sul-coreana, vencedora do Prêmio Nobel da Literatura. O livro conta a história de uma mulher comum que, após ter um pesadelo violento, decide parar radicalmente de consumir e cozinhar carne. Os acessos ao MEC Livros são feitos pela versão para internet e por aplicativo para dispositivos móveis. A versão web concentra 52% do tempo de uso. Mais informações em meclivros.mec.gov.br. Raquel Mariano, para a Voz do Brasil.
1: E essas foram as notícias do governo federal.
0: Uma realização da Secretaria de Comunicação Social da Presidência da República.
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0: Fique agora com as notícias do Poder Judiciário do Congresso Nacional. Boa noite.
1: Boa noite para você e até amanhã.
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7: Em Angola, presidente do STF e do CNJ defende independência do judiciário.
23: Painel Justiça em Números reúne dados do Poder Judiciário brasileiro e pode ser acessado por todos os cidadãos.
7: Estão abertas as inscrições para a 16ª semana da execução trabalhista.
23: Boa noite, eu sou Marcela Luiz.
7: Eu sou Walter Lima.
23: Presidente do Supremo Tribunal Federal e do Conselho Nacional de Justiça, ministro Edson Fachin, defende independência do judiciário e o diálogo entre os poderes de países democráticos.
7: A fala ocorreu em uma aula magna em Luanda, capital de Angola, na África. Judite Aragão.
24: Fachin disse que essa independência existe para proteger o cidadão. Isso porque o juiz tem que decidir com imparcialidade e sem ceder a pressões políticas, econômicas ou sociais.
25: A independência judicial não pertence ao juiz, pertence ao cidadão. Não existe para proteger magistradas e magistrados. Existe para proteger quem será julgado por eles.
24: O presidente do STF e do CNJ, Edson Fachin, também deixou claro que a democracia constitucional exige diálogo constante entre os poderes.
23: O relatório Justiça em Números 2026, principal publicação estatística do Poder Judiciário brasileiro, é feito a partir do DataJud, que é a Base Nacional de Dados da Justiça.
7: Além do relatório anual, o painel Justiça em Números também é feito com dados do DataJud. Marcelo Della Libera.
26: O painel Justiça em Números é disponibilizado pelo Conselho Nacional de Justiça de forma online. Ele apresenta os indicadores do relatório Justiça em Números e é atualizado mensalmente. A ferramenta disponibiliza painéis de temas como direito à saúde, violência contra a mulher, crime organizado e sobre a gestão processual dos tribunais. A pesquisadora Isabelle Mota, do Departamento de Pesquisas Judiciárias, destaca um dado histórico sobre o trabalho do Poder Judiciário em 2025.
27: Mesmo recebendo o maior número de novos processos desde o início da série histórica em 2009, conseguimos reduzir o estoque do número de processos pendentes. E 2026 já aponta um novo recorde. Até o momento, nosso painel registra mais de 17 milhões de novos processos, acima dos 16 milhões registrados no mesmo período do ano passado.
26: Esse dado está disponível no painel e pode ser acessado em justiça-em-números.cnj.jus.br.
23: Partidos, coligações e federações já podem realizar as convenções partidárias.
7: As convenções vão até 5 de agosto. Estevão Furtado.
28: O período das convenções partidárias começou ontem, 20 de julho. A data também marcou o início do prazo para exercício do direito de resposta contra ofensas, com prazos de 24 a 72 horas, conforme o veículo de comunicação.
23: Estão abertas as inscrições para a 16ª semana da execução trabalhista.
7: Pessoas e empresas com processos em fase de execução podem inscrever ações na campanha. Larissa Batista.
29: Com o slogan Seu Direito por Inteiro, a iniciativa marcada para o período de 14 a 18 de setembro em todo o país é um esforço concentrado para localizar bens de devedores, incentivar acordos e dar mais celeridade ao pagamento dos créditos trabalhistas. Para outras informações sobre a 16ª Semana Nacional da Execução Trabalhista, acesse csjt.jus.br.
23: STJ suspende liminar que havia determinado paralisação da construção da ponte do Abial, no município amazonense de Tefé.
7: Com a decisão, foi autorizada a imediata retomada da obra. Fátima Uchoa.
30: Ao conceder liminar em ação popular para paralisar a construção, o TRF1 entendeu haver indícios de irregularidades na licitação para a contratação da empresa responsável pela obra. Contudo, ao atender pedido do município de Tefé, o vice-presidente do STJ, ministro Luiz Felipe Salomão, no exercício da presidência, destacou que a construção da ponte do Abial busca assegurar a prestação regular de serviços públicos essenciais aos mais de 15 mil moradores da região. E é evidente o risco na na demora, porque a obra depende da estiagem dos rios amazônicos para a execução.
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23: Uma boa noite.
7: E até amanhã.
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8: Eu sou Humberto Pinheiro e estes são os destaques de hoje do Jornal do Senado, que começa agora. Plano de educação, licença paternidade e segurança marcam o semestre no Senado. Senado vai discutir tratamento para pacientes com doenças raras. Proposta que estabelece regras para profissionais da saúde estética será discutida no Senado. Boa noite. A Comissão de Segurança Pública aprovou neste primeiro semestre uma série de projetos de lei que aumenta as penas para vários tipos de crimes, como roubo de câmeras de vigilância, combustíveis e de celulares, e para o uso de menores de idade para a prática de delitos. A comissão também votou propostas que reduzem benefícios para condenados por crimes violentos e aumenta o tempo de internação de menores infratores. Repórter Bruno Lourenço.
9: A Comissão de Segurança Pública aprovou o aumento das penas para crimes de furto, roubo e receptação de câmeras de vigilância e sistemas de monitoramento eletrônico. Outro projeto votado no semestre tipifica e endurece as penas para os crimes de furto e roubo de petróleo, combustíveis e derivados. Numa tentativa de conter as perfurações clandestinas e o avanço de facções criminosas sobre o mercado de distribuição, o colegiado aprovou ainda a proposta que prevê punição maior para furto de celular para a prática de fraudes e outra que dobra a pena para o furto de aparelhos celulares e aumenta a penalidade para o roubo, que é a subtração do telefone com o emprego de violência. Dois projetos relacionados a menores de idade passaram pela CSP. Um deles acrescenta nova agravante genérica ao Código Penal para punir adultos que utilizam crianças ou adolescentes para cometer crimes. Outro admite até 10 anos de internação para adolescentes infratores, como defendeu o senador Fabiano Contarato, do PT do Espírito Santo.
10: Eu não acho razoável você explicar para uma mãe que teve a filha vítima de estupro, para um rapaz de 17 anos, que após estuprar, matou e ocultou o cadáver, ele vai ficar internado até 3 anos.
9: A Comissão de Segurança Pública também aprovou no semestre iniciativas que proíbem a concessão de liberdade provisória a réus acusados de crimes que resultem em morte dolosa, ou seja, cometidos com intenção, e de liberdade provisória ou medidas cautelares alternativas a presos em flagrante por crimes hediondos ou equiparados. O relator, senador Wilder Moraes, do PL de Goiás, diz que a impunidade e a soltura reiterada de criminosos perigosos alimentam os índices de violência.
11: Indivíduos que pratiquem delitos de tal natureza não devem ser agraciados com liberdade provisória. Criminosos que praticam crimes hediondos devem permanecer presos.
9: A Comissão de Segurança Pública ainda aprovou o projeto de lei que põe fim à soltura automática de presos caso a justiça atrase a revisão periódica da prisão preventiva.
8: O acesso a diagnóstico, medicamentos e tratamentos para pessoas com doenças raras estará em debate na Comissão de Direitos Humanos do Senado. A audiência pública vai reunir especialistas, representantes de pacientes e autoridades para discutir os desafios enfrentados por essa população. Um dos principais temas será a situação do Elevides, medicamento indicado para pacientes com distrofia muscular de Duchenne. A reportagem é de Patrícia Oliveira.
12: O debate sobre o acesso a terapias avançadas para doenças raras também vai tratar da situação regulatória do medicamento Elevides, usado no tratamento da distrofia muscular de Duchenne, uma doença que provoca a perda progressiva da força muscular. A comercialização do remédio foi suspensa temporariamente devido a efeitos colaterais graves. A audiência deve reunir representantes da Anvisa, do Ministério da Saúde, da indústria farmacêutica farmacêutica, especialistas e familiares de pacientes. Para o senador Hermes Klan, do PL de Santa Catarina, a rapidez no acesso ao tratamento é fundamental para quem convive com a doença.
3: E é muito grave, é doído, a gente sente muito. Então, é para ontem, essa gente não pode esperar.
12: Devem ser discutidas também as políticas públicas voltadas a pessoas com doenças raras. A data da audiência ainda será definida.
13: O Senado deve analisar um projeto que define quais profissionais estão habilitados a atuar na área da saúde estética. A proposta busca estabelecer regras mais claras para o setor e evitar insegurança jurídica. A intenção é dar mais segurança tanto aos profissionais que prestam esses serviços quanto aos consumidores que buscam procedimentos estéticos. As informações com o repórter Douglas Castilho.
14: O texto limita a atuação profissional no setor àqueles que detêm formação superior específica, como biólogos, biomédicos, enfermeiros, farmacêuticos, fonoaudiólogos ou fisioterapeutas. A medida, porém, não modifica as atividades que, por legislação específica, sejam reservadas aos formados em medicina ou odontologia. O autor do projeto, o senador Isalci Lucas, do PL do Distrito Federal, explicou o que muda caso a proposta seja aprovada.
15: O que é a competência de um médico, odontólogo, é só eles. Esses demais profissionais só podem fazer aquilo que é ligado à atividade deles. Então, a gente garante, inclusive na lei, que haja fiscalização dos conselhos regionais, tenham realmente registro do conselho de todas as atividades, para poder ter legitimidade para atuar no mercado. Mas cada um dentro do seu quadradinho, vamos dizer.
14: Segundo a Sociedade Brasileira de cirurgia plástica, mais de 1.500.000 procedimentos estéticos são realizados por ano no Brasil. Na justificativa do projeto, o autor afirma que a segurança jurídica trazida pela proposta, que ainda aguarda distribuição para a comissão responsável, deve impulsionar ainda mais o crescimento do setor.
13: A senadora Damares Alves, do Republicanos do Distrito Federal, apresentou um balanço das atividades da Comissão de Direitos Humanos no primeiro semestre de 2026. Como presidente da comissão, Damares ressaltou que o colegiado manteve uma agenda voltada à análise de projetos de lei, ao recebimento de denúncias de violações de direitos humanos e à realização de audiências públicas. Segundo a parlamentar, os trabalhos resultaram na aprovação de propostas relacionadas à proteção das mulheres, da juventude e ao enfrentamento da violência.
16: A nossa comissão no Senado virou uma central de recebimento de denúncias de violações de direitos humanos. E toda denúncia, toda demanda que chega gera um processo interno dentro da comissão. Às vezes uma denúncia tem 6, 7 encaminhamentos. Então nós estamos dando resposta para o povo lá na ponta.
13: O plenário do Senado encerrou o primeiro semestre legislativo com a votação de propostas nas áreas de educação, direitos sociais e segurança pública. Entre os destaques estão o novo Plano Nacional de Educação, a ampliação da licença paternidade e o endurecimento de penas para diversos crimes. As matérias aprovadas buscam modernizar políticas públicas, ampliar direitos e reforçar o combate à criminalidade. Algumas propostas já seguiram para análise da Câmara dos Deputados, enquanto outras aguardam sanção presidencial. Os detalhes com o repórter Pedro Pincer.
17: O primeiro semestre de 2026 foi marcado por uma intensa agenda legislativa no Senado, com a aprovação de projetos importantes para o país. Na educação, o principal destaque foi o novo Plano Nacional de Educação, que define as diretrizes para as políticas públicas do setor até 2036. Entre as prioridades estão a ampliação do acesso à escola, a melhoria da qualidade do ensino e a redução das desigualdades. A senadora Tereza Leitão, do PT de Pernambuco, destacou o foco na qualidade.
18: Do ponto de vista dos objetivos gerais do PNE, é afirmativo em relação ao direito à educação, da educação básica à pós-graduação, estabelecendo a qualidade como foco, tal como demarcando desafios atinentes à redução de desigualdades, à erradicação do analfabetismo, à valorização profissional, com o modelo de financiamento que faça o plano vivo e não apenas uma carta de intenções.
17: Entrada no mercado de trabalho, conciliação entre família e emprego, autonomia econômica de mulheres e proteção de trabalhadores vulneráveis também foram temas discutidos no Senado no primeiro semestre deste ano. Parte dessas propostas já foi transformada em lei. Uma delas é a ampliação da licença paternidade, tema debatido há quase 20 anos no Congresso Nacional. Entre as contribuições do Senado na segurança pública no primeiro semestre de 2026, está uma ampla reformulação da Lei Penal Brasileira com o objetivo de frear crimes patrimoniais e fraudes eletrônicas. Entre as principais mudanças, a pena máxima para furto simples passou de 4 para 6 anos. O furto de celular passou a ter tipificação qualificada. E a pena mínima para roubo com resultado de lesão corporal grave subiu para 10 anos.
8: Com trabalhos técnicos de João Lira, o Jornal do Senado fica por aqui. Acompanhe agora as notícias da Câmara dos Deputados. Boa noite e até amanhã.

0: Câmara aprova que agressor pague pelo tratamento de saúde da vítima.
1: Deputados proíbem o uso da substância bisfenol A em produtos infantis.
0: Política de apoio ao transporte rodoviário profissional avança na casa.
1: Boa noite. A Câmara começou a analisar a proposta que cria a política de apoio ao transporte rodoviário profissional. O texto foi aprovado pela CCJ e agora será debatido por uma comissão especial. A reportagem é de Paula Bittar.
2: A Comissão de Constituição e Justiça da Câmara aprovou uma proposta de emenda à Constituição que cria a Política Nacional de Apoio à Atividade de Transporte Rodoviário Profissional. A política tem o objetivo de assegurar infraestrutura mínima para o cumprimento das normas de segurança viária e trabalhista aplicáveis aos motoristas do transporte de cargas e de passageiros. O texto considera infraestrutura mínima a existência em intervalos regulares de locais de repouso e descanso dotados de condições adequadas de segurança e higiene. A proposta prevê que a Política Nacional de Apoio à Atividade de Transporte Rodoviário Profissional seja criada pela União em articulação com estados, Distrito Federal, municípios e setor privado. O texto estabelece que o motorista em atividade de transporte rodoviário profissional não poderá ser penalizado por descumprir os intervalos de descansos se for reconhecida pelo poder público a falta de infraestrutura adequada no percurso. Além disso, enquanto não houver pontos de parada e descanso suficientes nas rodovias, os motoristas em viagens longas poderão fracionar o descanso diário. Hoje, a lei do caminhoneiro já prevê 11 horas de descanso por dia, das quais 8 seguidas. A PEC mantém essa regra e cria uma exceção. Em viagens longas, ou seja, com duração superior a 24 horas, o descanso poderá ser fracionado enquanto as rodovias não tiverem pontos de parada suficientes. No debate do tema na CCJ, o deputado Rodrigo de Castro, do União de Minas Gerais, destacou o benefício para os motoristas.
3: É uma medida que realmente beneficia aí motoristas profissionais do Brasil todo, que merecem melhores condições de trabalho, e o que essa Comissão de Constituição e Justiça, o que a Câmara dos Deputados proporciona a eles nesse momento é isso, a busca de melhores condições de trabalho, portanto também maior segurança, maior conforto para eles e maior segurança para todos os brasileiros.
2: A proposta que cria a Política Nacional de Apoio à Atividade de Transporte Rodoviário Profissional ainda precisa ser aprovada por uma comissão especial e pelo plenário da Câmara em 2 turnos de votação. Da Rádio Câmara de Brasília, Paula Bittar.
0: Transportes. Charles Fernandes, do PSD da Bahia, pede agilidade nas obras de pavimentação da BR-030 no trecho entre Cocos e Mambaí, município de Goiás. Na opinião do deputado, a obra é fundamental para reduzir os custos do frete e impulsionar o escoamento da produção agrícola regional.
4: São centenas e centenas de produtores que estão ali produzindo sem ter as condições ideais de levar os seus produtos para os portos ou para os grandes centros, devido à dificuldade do frete. O que nós queremos agora é que esse segundo trecho seja concluído o mais rápido possível, para que possamos ir naquela parte da Bahia nascer uma nova Matopiba.
1: Charles Fernandes acrescenta que a conclusão da BR-030 vai encurtar em quase 200 quilômetros o trajeto entre o centro do Brasil e o litoral baiano. Para ele, o novo corredor asfáltico vai gerar turismo, desenvolvimento e integração para os estados da Bahia e de Goiás.
0: Saúde. A proibição de BPA em produtos infantis foi aprovada na Comissão de Constituição e Justiça e já pode virar lei. Saiba mais sobre o assunto na reportagem de Sofia Peçanha.
5: A Comissão de Constituição e Justiça aprovou o projeto que proíbe a comercialização e a oferta gratuita de mamadeiras, bicos e chupetas que contenham a substância bisfenol A em sua composição. O texto já foi aprovado pelo Senado e altera a lei que trata da regulamentação de produtos destinados a lactantes e crianças de primeira infância. O bisfenol A, conhecido como BPA, é um composto químico utilizado na fabricação de plásticos resistentes, comuns em recipientes e utensílios do dia a dia. Em contato com alimentos e bebidas muito quentes, esses produtos podem liberar o BPA, que é cancerígeno, trazendo possíveis riscos à saúde, especialmente de bebês e crianças pequenas. O relator nas comissões de saúde e de Constituição e Justiça, o deputado Diego Garcia, do Paraná, destacou que o projeto adota uma medida preventiva de proteção à saúde infantil, especialmente diante da vulnerabilidade de bebês e crianças pequenas à exposição a as substâncias químicas.
6: O objetivo desse projeto é proteger principalmente os bebês e as crianças pequenas de substâncias que possam representar riscos à saúde. Ela reforça uma postura preventiva, especialmente em produtos utilizados diretamente na alimentação e no desenvolvimento infantil. É uma medida de cuidado com a primeira infância e de segurança para as famílias brasileiras.
5: Durante a discussão, o relator também ressaltou que a proposta acompanha normas sanitárias já adotadas pela Agência Nacional de Vigilância Sanitária, Anvisa, e por órgãos reguladores em outros países, que vem estabelecendo limites ou restrições ao uso do bisfenol A em produtos infantis.
6: O projeto ajuda a fortalecer regras sanitárias e incentiva a indústria a investir em materiais cada vez mais seguros. Por isso, vários órgãos reguladores passaram a discutir limites e restrições para o uso dessa substância em produtos infantis. Então, esse projeto, ele fortalece essa proteção e dá mais segurança jurídica e sanitária para a população.
5: Durante a votação, as comissões rejeitaram outras 6 propostas analisadas em conjunto, que previam restrições mais amplas ao uso do BPA e de outras substâncias químicas. A avaliação foi de que regras mais detalhadas sobre fiscalização e regulamentação devem ser definidas pelo Poder Executivo, por meio de órgãos técnicos como a Anvisa. Dessa forma, como a Câmara aprovou o texto do Senado sem mudanças, a proposta poderá seguir diretamente para a sanção presidencial. Da Rádio Câmara de Brasília, Sofia Persei.
7: Segurança Pública.
1: Flávia Moraes, do MDB Goiano, alerta para o aumento dos casos de feminicídio no Brasil. Ela defende a aprovação de proposta que cria o Sistema Nacional de Enfrentamento da Violência contra Meninas e Mulheres, com destinação de até 5 bilhões de reais para políticas públicas.
8: Apesar de nós termos no Brasil uma das leis mais completas do mundo no enfrentamento à violência contra a mulher, inclusive com a tipificação do feminicídio, é assustador o quanto os números têm aumentado. Nesse ano de 2026, no primeiro semestre, é um número recorde de mulheres mortas no nosso país. É um fenômeno que nós precisamos entender. E aqui, enquanto parlamentar, acompanhando os trabalhos da Coordenação das Mulheres, da Procuradoria da Mulher, nós estamos aí trabalhando um pacto envolvendo vários poderes, um pacto de combate ao feminicídio e também apresentando leis, apresentação conjunta de uma norma que vai garantir mais 5 bilhões de investimentos no enfrentamento à violência contra a mulher e ao feminicídio.
0: Flávia Moraes ressalta que as procuradorias da mulher das casas legislativas fortalecem a rede de apoio, proteção e acolhimento às vítimas de ameaças e violência. Ela cita a criação dessa instância de atuação na Assembleia do Estado de Goiás como passo importante para o combate ao feminicídio.
7: Justiça.
1: A Câmara determinou que o agressor pague pelo tratamento de saúde da vítima e agora o projeto está sendo analisado pelos senadores. A repórter Maria Neves tem os detalhes de como a cobrança será feita.
2: A Comissão de Constituição e Justiça da Câmara dos Deputados aprovou o projeto que obriga o agressor a pagar os tratamentos de saúde, inclusive mental, da mulher vítima de violência doméstica. O pagamento de tratamentos de saúde se estende também aos filhos do casal. Pelo texto aprovado, o juiz poderá inserir os custos com médicos, psicólogos e assistentes sociais no valor da pensão alimentícia devida à vítima pelo agressor. A deputada Laura Carneiro, do PSD do Rio de Janeiro, autora do projeto, lembra que hoje normalmente as vítimas de violência são acolhidas pelo Sistema Único de Saúde e pelo Sistema de Assistência Social com recursos públicos, o que ela considera injusto.
9: Hoje, quando uma mulher sofre violência doméstica, o Estado oferece atendimento de saúde e suporte psicológico. Isso é um direito, claro. No entanto, meu projeto estabelece uma regra de justiça. Quem deve pagar por esse tratamento? É o agressor. o agressor passará a ter obrigação legal de ressarcir todos os custos do SUS e do sistema de assistência social. Não é justo que a sociedade inteira pague a conta de uma violência cometida por um indivíduo.
2: A redação aprovada foi proposta pela relatora na Comissão de Defesa dos Direitos da Mulher, deputada Sâmia Bonfim, do PSOL de São Paulo. No texto original, Laura Carneiro sugere a criação de uma pensão mensal para pagamento dos custos médicos da vítima de violência depois da conclusão do processo judicial. Essa obrigação não seria necessariamente considerada pensão alimentícia. O projeto inicial também previa a prisão do agressor que não pagar a pensão devida para tratar as consequências da ofensa. Sâmia Bonfim, no entanto, lembra que a prisão por dívida é proibida no Brasil por meio da Convenção Americana de Direitos Humanos, incorporada à legislação brasileira com status constitucional. A única exceção a essa regra é a pensão alimentícia, que pode acarretar prisão do devedor inadimplente. Da Rádio Câmara de Brasília, Maria Neves.
7: Desenvolvimento Regional.
0: A Câmara aprovou o projeto de Ayrton Faleiro, do PT do Pará, que inclui como beneficiários de recursos de fundos constitucionais de incentivo regional os empreendimentos de economia criativa. Ele explica que o objetivo é estimular a produção sustentável e apoiar iniciativas ligadas à cultura e ao turismo.
10: Os fundos constitucionais, eles foram aprovados aqui no Congresso para corrigir primeiro as desigualdades regionais entre Norte, Nordeste, Centro-Oeste, com o resto do Brasil, mas também para corrigir as desigualdades sociais. E com essa aprovação virando lei, nós vamos ter então a oportunidade de famílias, associações e cooperativas buscar um financiamento e desenvolver essa sociobioeconomia que vai impulsionar o que nós podemos chamar dessa economia limpa e saudável.
1: Segundo Ayrton Faleiro, os fundos constitucionais têm como público prioritário as populações regionais, a exemplo das comunidades amazônicas. O deputado acredita que a nova legislação abre caminhos para conciliar o desenvolvimento econômico com a preservação ambiental.
7: Comissões.
0: A Comissão de Constituição e Justiça da Câmara concluiu no primeiro semestre uma série de votações, entre elas a redução da maioridade penal e o fim da escala 6-1.
1: A repórter Paula Bittar acompanhou o balanço das votações na comissão nesta primeira etapa do ano e tem os detalhes.
2: Fim da escala 6-1, redução da maioridade penal e mudança nas regras para a cobrança do IPVA estão entre as propostas aprovadas pela Comissão de Constituição e Justiça neste primeiro semestre de 2026. No último dia de votações, no primeiro semestre, o presidente da comissão, deputado Leur Lomanto Júnior, do União da Bahia, apresentou um balanço dos trabalhos do colegiado. De acordo com os dados apresentados pelo presidente, a comissão aprovou neste semestre 1.089 proposições legislativas e ouviu em audiência pública 19 convidados entre especialistas, representantes de instituições públicas e da sociedade civil. O parlamentar ressaltou a aprovação de propostas de grande repercussão popular, como as propostas de emenda à Constituição que acabam com a escala de 6 dias de trabalho por 1 de descanso e a proposta que reduz a maioridade penal dos atuais 18 para 16 anos de idade. Leur Lomanto Júnior também citou a aprovação de medidas relacionadas à segurança pública, como a proposta que inclui as guardas ou polícias municipais e os agentes de trânsito entre os órgãos que compõem a segurança pública no país, e ao sistema tributário, como a que altera os critérios de cobrança do IPVA.
11: Chegamos ao encerramento deste primeiro semestre legislativo com a certeza de que a Comissão de Constituição e Justiça e de Cidadania cumpriu mais uma vez o seu papel como a principal instância de controle da constitucionalidade, da juridicidade e da técnica legislativa da Câmara dos Deputados.
2: Outras propostas aprovadas pela CCJ neste semestre e citadas por Leur Lomanto Júnior foram a que proíbe a discriminação contra pessoas com transtorno do espectro

0: esta nova realidade.
1: Nada justifica não terminar com essa escala. Ou seja, a economia brasileira, o país, estão preparados para o fim dessa escala. Nós queremos uma escala mais humanizada. Essa emenda constitucional é a maior reforma para 37,8 milhões de trabalhadores e trabalhadoras que vão ganhar mais um dia de descanso semanal remunerado, serão 2 dias de descanso semanal remunerados, além da redução da jornada de 44 horas para 40 horas. Uma grande entrega que eu tenho alegria de ser o autor dessa proposição legislativa para garantir qualidade de vida para os brasileiros e brasileiras.
2: Reginaldo Lopes explica que o texto prevê regras especiais para setores como saúde, segurança e transporte e medidas de apoio para microempresas manterem os níveis de emprego. Mas antes de mudar o texto constitucional, a proposta ainda precisa ser aprovada pelo Senado.
3: Meio Ambiente.
0: Comissão aprova projeto que reforça a redução das emissões poluentes do programa Mover. A repórter Júlia Lopes nos conta qual o ponto da proposta.
4: A Comissão de Ciência, Tecnologia e Inovação da Câmara aprovou uma proposta que inclui entre as diretrizes do programa Mover a redução das emissões de gases poluentes em veículos automotores. O programa Mobilidade Verde e Inovação, conhecido como Mover, foi sancionado pelo presidente Lula em 2024 e é voltado para apoiar a descarbonização dos veículos brasileiros, o desenvolvimento tecnológico de baixo carbono e ampliar a competitividade da indústria brasileira. Para o relator do projeto, deputado Davi Soares, do Podemos de São Paulo, a medida contribui para a redução de gases poluentes e se alinha com outros projetos do governo, como o programa Melhor Ar, do Ministério dos Transportes.
5: Entendemos que a alteração pretendida pelo projeto número 157/2025 é relevante na medida que alinha as diretrizes do programa Mover às de outros programas do governo, colaborando de forma importante para a preservação e a qualidade do ar, com inquestionáveis benefícios para a saúde da população, particularmente aquela que vive em centros urbanos.
4: Os autores do projeto, a deputada Adriana Ventura e o deputado Ricardo Salles, ambos do Novo de São Paulo, destacam que a transição para biocombustíveis já prevista no programa Mover não elimina totalmente os problemas relacionados às emissões. Eles lembram que os veículos movidos a etanol ou biodiesel continuam emitindo poluentes prejudiciais, como monóxido de carbono. A proposta, que inclui a redução das emissões poluentes de veículos entre as diretrizes do programa Mover, deve seguir agora para análise na Comissão de Meio Ambiente. Da Rádio Câmara de Brasília, Júlia Lopes.
3: Consumidor.
2: Projeto em análise na Câmara estabelece que uma parte dos ingressos para jogos de futebol, shows e eventos culturais seja vendida em guichês físicos. Ao defender a proposta, Dr. Luiz Alvando, do PP de Mato Grosso do Sul, observa que a medida garante o acesso de pessoas que enfrentam dificuldades com plataformas digitais.
6: Normalmente, os ingressos, principalmente em partida de futebol, eles são disponibilizados na rede de internet. E, de uma maneira geral, as pessoas que não são hábeis no manejo da tecnologia, elas têm dificuldade de ter acesso a esses ingressos. Então, esse projeto, ele visa deixar em aberto uma certa quantidade, uma certa porcentagem de ingressos para que as pessoas possam se dirigir ao guichê e comprar esses ingressos. Mecanismo de combate à compra automatizada em larga escala é uma prática que prejudica o consumidor comum.
0: De acordo com o Dr. Luiz Ovando, a iniciativa está respaldada no Código de Defesa do Consumidor e visa combater a ação abusiva de cambistas no ambiente virtual. Ele reforça que a medida traz mais transparência ao mercado de entretenimento e inclusão social.
2: Termina agora o Jornal Câmara dos Deputados, produzido pela Rádio Câmara, com trabalhos técnicos de Everson Urani e apresentação de José Carlos Andrade e Luciana Vieira. Uma boa noite para você.
0: Uma ótima noite, a Voz do Brasil volta amanhã.
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2: 8 horas e 1 minuto.
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2: 8:35.
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